0: 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As notícias do governo federal que movimentaram o país no dia de hoje.
1: Olá, boa noite.
2: Boa noite para você que nos acompanha em todo o país.
1: Quinta-feira, 6 de agosto de 2026.
2: Vamos aos destaques do dia.
1: Atualização do Estatuto da Criança e do Adolescente.
2: Lei estabelece medidas de enfrentamento e repressão ao crime de violência sexual na internet e uso de inteligência artificial.
1: E abusadores ficam obrigados a ressarcir o tratamento psicológico e psicossocial da vítima. Gabriela Noronha.
3: Entre as mudanças está a ampliação da pena para quem adquire, possui ou armazena material contendo violência sexual contra crianças ou adolescentes.
2: Você vai ouvir também saúde.
1: Prorrogado prazo para ampliação de recursos do FGTS em instituições hospitalares filantrópicas que atuam no SUS. Márcia Fernandes.
4: Com a prorrogação, mais de 2 bilhões de reais de recursos em crédito ficarão disponíveis para essas instituições.
2: E vamos conhecer hoje como funciona o banco genético da Embrapa.
1: Ele funciona como um cofre de segurança de espécies da biodiversidade brasileira. Pablo Mundim.
5: Hoje, o banco genético da Embrapa conserva cerca de 156 mil amostras de mais de 1.200 espécies vegetais.
2: Hoje, na apresentação da Voz do Brasil, eu, Mariana Jungmann e Luciano Seixas.
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2: Sancionada a lei que prevê medidas de repressão à violência sexual contra crianças e adolescentes na internet e com o uso de inteligência artificial.
1: A norma também estabelece ações para proteger as vítimas e a responsabilização financeira do agressor.
2: Os detalhes você vai ouvir agora na reportagem de Gabriela Noronha.
3: A lei, sancionada nesta quinta-feira, atualiza dispositivos do Estatuto da Criança e do Adolescente e de outras leis como o Código Penal e o Código de Processo Penal e estabelece mais rigor para quem praticar crimes de violência sexual contra crianças e adolescentes no ambiente digital, como disse o ministro da Justiça e Segurança Pública, Wellington César Lima.
6: Na legislação até então existente, não tinha especificidade nem a proporcionalidade da resposta adequada para esses casos, e agora nós temos isso, que o ambiente digital, por sua imediatidade, cobra respostas igualmente imediatas. Então, esses tipos penais mais adequados, como de violência sexual, abuso sexual, exploração sexual, vem tomar o lugar de outras figuras mais genéricas e que não tinham uma especificidade adequada para a tipicidade penal correspondente.
3: Entre as mudanças está a ampliação da pena para quem adquire, possui ou armazena material contendo violência sexual contra crianças ou adolescentes. O texto também cria uma punição específica para a simulação de abuso sexual por inteligência artificial, utilizando o rosto, corpo ou voz de crianças e adolescentes. Janine Mello, ministra dos Direitos Humanos e da Cidadania, destacou que o uso da tecnologia não pode servir como instrumento de violação de direitos.
7: A inteligência artificial, de maneira geral, os avanços tecnológicos têm um potencial enorme para o desenvolvimento econômico do nosso país, mas eles não podem e não devem ser instrumentos de violações de direitos e para a criação de ambientes que não são seguros para as nossas crianças e adolescentes.
3: Com a lei, a criança ou adolescente, vítima ou testemunha, tem assegurado atendimento psicológico e psicossocial contínuo e especializado. E os abusadores ficam obrigados a cobrir integralmente os custos do tratamento da vítima. A delegada da Polícia Federal, Rafaela Parca, comentou sobre os novos dispositivos.
8: Possibilitam não só a repressão, que é muito importante, as pessoas têm que ter uma sentença justa e adequada, a polícia tem que ter condições de investigar, mas também trazem o que eu acho mais importante, que é a prevenção. A gente precisa de muitos mecanismos para defender essas crianças, especialmente no ambiente digital, que não foi desenhado para elas.
3: A lei também prevê autorização para a chamada ronda virtual, mecanismo que permite a atuação de órgãos de investigação em ambientes digitais para identificar e coletar arquivos relacionados a crimes de violência sexual contra crianças e adolescentes. E no rol dos crimes hediondos, considerados de extrema gravidade, passam a figurar condutas como produzir, vender, trocar, publicar, divulgar e armazenar registros de violência sexual contra menores de idade. Reportagem Gabriela Noronha.
1: Lei prorroga até 2030 acesso de santas casas e hospitais filantrópicos a crédito com recursos do FGTS.
2: Instituições que atendem o Sistema Único de Saúde podem dispor de até 2 bilhões de reais.
4: A lei prorroga até 2030 o prazo para a aplicação de recursos do FGTS como crédito para hospitais filantrópicos e santas casas de misericórdia. A linha de crédito também poderá ser utilizada por instituições sem fins lucrativos que atuam no atendimento a pessoas com deficiência e prestam serviços ao Sistema Único de Saúde. Com a prorrogação, mais de 2 bilhões de reais de recursos em crédito ficarão disponíveis para essas instituições. Em 2025, as Santas Casas realizaram mais de 1 milhão e 300 mil internações e foram responsáveis por cerca de 2 milhões de cirurgias eletivas. O ministro da Saúde, Alexandre Padilha, destacou a importância das Santas Casas.
9: Corresponde 77% dos centros especializados, 57% das unidades de tratamento de oncologia espalhados em todo o país, tendo uma presença muito importante em várias regiões do nosso país.
4: O Fundo de Garantia do Tempo de Serviço, FGTS, é uma obrigação do empregador e não deve ser descontado do salário. Pode ser usado em diversas situações, como demissão sem justa causa, compra da casa própria, aposentadoria ou no caso da pessoa estar com alguma doença grave, como câncer. Agora, os recursos continuarão a ser usados como crédito para hospitais filantrópicos e Santas Casas de Misericórdia. O ministro do Trabalho e Emprego, Luiz Marinho, falou sobre a importância desse fundo.
10: O Fundo de Garantia tem a grande responsabilidade, primeiro, de proteger o trabalhador. Segundo, ser um fundo de investimento para investimento na saúde, as cidades para construir os viadutos, hospitais também, tantos outros investimentos.
4: Nesta quinta-feira também foram formalizados novos contratos de crédito a partir do FGTS entre a Caixa Econômica Federal e o Instituto do Câncer do Ceará, Santa Casa de Misericórdia de Goiânia e com a Santa Casa de Misericórdia de Parretos. Reportagem Márcia Fernandes.
1: O Brasil exportou mais que importou no mês de julho, o que representa um superávit na balança comercial em mais de 7 bilhões de dólares.
2: No acumulado do ano, a balança também registra um superávit. O valor é de 49 bilhões de reais.
1: O resultado foi impulsionado pela exportação nos setores da agropecuária, indústria extrativista e indústria da transformação.
2: Entre os principais parceiros comerciais está a China, com um aumento de 19,7% nas exportações, e União Europeia com crescimento de 11%.
1: Já para os Estados Unidos, as exportações caíram 12,2% nos primeiros 7 meses do ano, em relação ao mesmo período de 2025.
2: Já está valendo a nova inscrição do Cadastro Nacional de Pessoa Jurídica, o CNPJ.
1: O novo modelo de identificação das empresas combina letras e números e conta com um total de 14 caracteres.
2: A medida garante mais combinações disponíveis e permite novas inscrições.
1: As empresas já inscritas no CNPJ não sofrem alteração e não precisam realizar atualização cadastral.
11: O novo modelo mantém os 14 caracteres do Cadastro Nacional de Pessoa Jurídica. A novidade é que o registro passa a combinar letras e números. A medida amplia a quantidade de combinações disponíveis para novas inscrições e garante a continuidade do cadastro. Já o procedimento para a abertura de novos CNPJs não será alterado, como ressalta o coordenador-geral de Gestão e Cadastros e Benefícios Fiscais da Receita Federal, Heriton Gomes.
12: Nada vai mudar em relação ao processo de abertura de empresas. Então, todo aquele fluxo que existe hoje via Rede Sim, em que todas as empresas já estão acostumadas a trabalhar para a melhoria do ambiente de negócio, ela continua.
11: Os CNPJs nos formatos numérico e alfanumérico vão existir simultaneamente. Ambos são válidos para fins legais e operacionais. Para quem já tem empresa aberta, não haverá troca de número nem a necessidade de atualizar o cadastro. O coordenador Heriton Gomes explica que a mudança vale apenas para as novas inscrições.
12: Você não precisa fazer nenhuma alteração no seu cadastro do CNPJ. Então o sistema vai reconhecer tanto os CNPJs que já existem hoje, que são numéricos, quanto os novos CNPJs que vão vir a ser emitidos, que são alfanuméricos.
11: Mesmo sem mudar o cadastro das empresas já existentes, a recomendação é que os softwares de gestão, sistemas de emissão de notas fiscais e cadastros de clientes sejam adaptados para reconhecer o novo formato do documento, como destaca o contador Floriano Carvalho.
13: Todos os sistemas continuarão reconhecendo os CNPJs que já existem hoje, porém eles têm que se adaptar para reconhecer o alfanumérico. Sistemas contábeis, emissão de nota fiscal, fornecedores, compras, precisa ser adaptado para começar a reconhecer o alfanumérico.
11: Para atualizar o CNPJ, acesse gov.br/Receita Federal, tudo junto, e clique na aba de serviços. Reportagem Edinaldo Júnior.
2: Correção. Agora há pouco, quando falamos da balança comercial brasileira, o acumulado da balança no ano registra um superávit de 49 bilhões de dólares, não de reais, como eu disse anteriormente.
1: A partir da próxima semana, quem tem imóvel rural já pode declarar o imposto territorial.
2: O processo é feito pela internet e quem perder o prazo pode pagar uma multa.
14: A declaração do Imposto sobre a Propriedade Territorial Rural, ITR, é obrigatória para pessoas físicas ou jurídicas que sejam proprietárias de imóvel rural e pode ser preenchida e transmitida por meio digital. A auditora fiscal da Receita Federal, Giana Han, explica.
15: A ferramenta permite o envio de declarações pela internet, sem necessidade de instalação do programa, e ela pode ser acessada pelo computador ou pelo celular. Para acessar a aplicação, é necessário ter conta GovBR, nível prata ou ouro. E existe um passo a passo disponível na internet que mostra toda a interface dessa ferramenta.
14: O prazo para envio da declaração vai de 10 de agosto a 30 de setembro. O valor pode ser dividido em 4 parcelas, sendo que a primeira deve ser paga até o dia 30 de setembro. Este também é o prazo para o pagamento em parcela única. A auditora fiscal, Giana Han, reforça que é importante não perder o prazo.
15: E é importante também lembrar que a entrega da declaração após esse prazo, ou seja, após o dia 30 de setembro, vai sujeitar o contribuinte ao pagamento de multa por atraso, que é calculada sobre o imposto devido e também conforme o número de meses de atraso.
14: Para fazer a declaração, acesse o portal de serviços da Receita Federal em receitafederal.gov.br na aba Imóveis. Reportagem em Graziela Mendonça.
1: Municípios e prestadores de serviços devem concluir o preenchimento de dados do Sistema Nacional de Informações em Saneamento Básico até 3 de setembro.
2: Esse é um passo importante para garantir o acesso a recursos federais para investimentos na área.
1: O sistema reúne dados sobre abastecimento de água, esgotamento sanitário, manejo de resíduos sólidos, drenagem e manejo de águas pluviais e gestão municipal.
2: As informações subsidiam a formulação de políticas públicas e o planejamento de investimentos. Como afirma o secretário nacional de Saneamento Ambiental do Ministério das Cidades, Márcio Leão.
16: A coleta é um passo importante, né? Porque todos os municípios e prestadores têm a responsabilidade de colocar os dados e as informações que o sistema permite, e isso permite ao governo federal elaborar suas políticas e a destinação dos seus recursos para a universalização do saneamento. Então, é importante para que o governo tenha as informações precisas e que possa atuar de forma mais adequada.
1: Edital Recaatinga vai destinar 60 milhões de reais para recuperação de áreas degradadas na Caatinga.
2: O programa receberá projetos em municípios de 9 estados, com foco em áreas afetadas pela seca e pela desertificação.
1: O prazo de recebimento de propostas pelo edital termina segunda-feira, 10 de agosto.
17: A iniciativa vai disponibilizar 60 milhões de reais para apoiar ações que combinem restauração ambiental, produção sustentável, conservação da água, segurança alimentar, geração de renda e adaptação às mudanças climáticas em 9 estados. Serão selecionados projetos em municípios de Alagoas, Bahia, Ceará, Minas Gerais, Paraíba, Piauí, Pernambuco, Rio Grande do Norte e Sergipe, com foco em territórios com maior degradação e mais vulneráveis à seca e ao avanço da desertificação. Do total de recursos a serem disponibilizados, 30 milhões de reais virão do BNDES, o Banco Nacional de Desenvolvimento Econômico e Social, e 30 milhões do Banco do Nordeste. A iniciativa é uma parceria dos dois bancos com o Ministério do Meio Ambiente e Mudança do Clima. O chefe do Departamento de Meio Ambiente do BNDES, Marcos Santiago, detalha os tipos de projeto que poderão ser apoiados pelo edital.
18: O edital vai apoiar projetos voltados para restauração ecológica, com espécies nativas, o que inclui sistemas agroflorestais, enfim, o uso sustentável da nossa caatinga. Na prática, os projetos poderão envolver o quê? Recuperação de áreas degradadas com nativas, mas pode também a cadeia, né? A produção de sementes e mudas. Assistência técnica, capacitação de comunidades também estão dentro. É uma coisa muito importante para a nossa caatinga, que é a captação e armazenamento de água, cercamento de nascente e ações de prevenção e combate a incêndio.
17: O primeiro ciclo de apresentação de propostas para o edital Recaatingá vai até o dia 10 de agosto. O edital prevê ainda um segundo ciclo, entre 15 de outubro e 14 de dezembro. Mais informações estão disponíveis no site bnds.gov.br/Floresta Viva 2025. Reportagem André de Barros Lima.
2: Dos rios às áreas costeiras, a pesca atrai praticantes e ajuda a movimentar o turismo em diferentes destinos brasileiros.
1: E está aberto um edital para que seja desenvolvido um diagnóstico nacional do setor.
2: O trabalho será feito em parceria com a Organização das Nações Unidas para a Educação, a Ciência e a Cultura, a Unesco.
1: Vamos saber mais na reportagem de Luciana Colares de Holanda.
14: Marcos Vinícius Barros é amante da pesca esportiva e transformou o hobby que começou lá na infância até em profissão. O engenheiro de aquicultura conta que faz pelo menos 12 viagens por ano só para pescar.
19: É uma paixão. Eu pesco desde criança, então hoje eu sou engenheiro de aquicultura, né? Acabei conectando o que eu gosto com a minha profissão.
14: O turismo de pesca movimenta cerca de 3 bilhões de reais e gera 200 mil empregos no Brasil. De acordo com o Ministério do Turismo, pelo menos 8 milhões de brasileiros viajam todos os anos para praticar a pesca esportiva. O setor será objeto de um diagnóstico nacional. Para isso, está aberto o edital para a seleção de empresa especializada responsável pela realização do estudo. O trabalho prevê a elaboração de um guia de boas práticas com referências nacionais e internacionais, além da organização de um catálogo de produtos, experiências e serviços relacionados ao turismo de pesca. O resultado desse trabalho vai fornecer subsídios técnicos para o planejamento de políticas públicas. A iniciativa busca ainda estimular o uso sustentável dos recursos naturais e o desenvolvimento econômico de destinos que possuem rios, lagos, reservatórios e áreas costeiras. É o que explica Humberto Pires, analista técnico executivo da Secretaria Nacional de Políticas de Turismo do Ministério do Turismo.
20: Nós sabemos que é um segmento extremamente importante e a gente trabalha num trabalho conjunto com o Ministério da Pesca, onde a gente trabalha para além do ordenamento, a questão da sustentabilidade e trazendo todo esse conjunto de informações para que a gente possa, de fato, ter uma prática sustentável e responsável, né, e que abarca toda a cadeia produtiva do segmento da pesca.
14: Kelvin Lopes é dono de uma agência especializada em Brasília, que há 9 anos promove viagens de pesca esportiva por todo o país. Consultor do setor, ele afirma que um diagnóstico como propõe o edital era uma demanda antiga, assim como o trabalho que vem depois.
21: Esse diagnóstico vem a trazer à mesa todas essas informações, toda essa identidade. Além desse diagnóstico, que é super importante, é a oferta sistematizada, organizada do turismo de pesca no Brasil. Todo o setor precisa dessas informações para desenvolver.
14: As propostas das empresas interessadas podem ser encaminhadas até às 5 horas da tarde, horário de Brasília, no dia 12 de agosto de 2026, exclusivamente por meio do portal de compras da Unesco Brasil. Reportagem Luciana Colares de Holanda.
2: Um verdadeiro banco de alimentos em forma de sementes. Assim, a Embrapa, empresa brasileira de pesquisa agropecuária, conserva milhares de espécies de sementes de grãos, verduras e frutas consumidos no Brasil e no mundo.
1: O material também é utilizado em pesquisas para o desenvolvimento de plantações mais resistentes e alimentos mais nutritivos.
2: E apoia o país a estar preparado para ser um produtor de alimentos.
0: No banco genético da Embrapa, em Brasília, são conservadas centenas de milhares de amostras de plantas, sementes e micro-organismos. As coleções apoiam a conservação de diversidade genética e disponibilizam material para pesquisas e outras atividades relacionadas à agropecuária e à segurança alimentar. Uma variedade do Brasil e do mundo, explica Juliano Pádua, supervisor do Banco Genético da Embrapa.
5: O nosso banco funciona como uma cópia, né, de segurança para evitar, se a gente perder esse material um dia, a gente tem essa cópia guardada aqui para uso. Então, por isso a gente é um banco cópia de segurança, porque a gente pode manter a viabilidade da semente aqui por muitos e muitos tempos.
0: O banco utiliza diferentes métodos de conservação definidos de acordo com as características de cada espécie. As sementes são armazenadas em câmaras frias, com temperatura em torno de 20 graus negativos, onde podem permanecer viáveis por décadas. Parte das amostras também possui uma cópia armazenada no Cofre Global de Sementes, na Noruega. O pesquisador da Embrapa, Juliano Pádua, destaca que o procedimento integra as estratégias adotadas para a conservação de recursos genéticos utilizados em pesquisas e outras atividades relacionadas à agropecuária.
5: O consumidor cada dia está mais exigente. A gente tem todo um campo, por exemplo, de alimentos funcionais, né, que tragam também não só alimento, uma alimentação, mas também saúde. Então, por isso a importância desse banco e do uso desse material para o futuro.
0: Hoje, o Banco Genético da Embrapa conserva cerca de 156 mil amostras de mais de 1.200 espécies vegetais. Entre elas estão variedades de arroz, feijão, milho, soja, frutas, hortaliças e espécies nativas brasileiras. Reportagem Pablo Mundim.
1: Nos institutos federais oferecem cursos técnicos, graduações e também voltados à educação profissional e tecnológica.
2: Também chamado de IFE, cada escola deve oferecer pelo menos metade das vagas para cursos técnicos de nível médio, prioritariamente na forma integrada, que permite ao estudante concluir a educação básica e, ao mesmo tempo, obter uma formação técnica.
22: Só mais um semestre e a Ana Letícia Costa, de 19 anos, vai terminar o curso técnico de meio ambiente no Instituto Federal do Rio de Janeiro. A formação técnica vai aumentar o leque de conhecimentos e possibilidades da estudante carioca que planeja cursar engenharia ambiental.
23: Eu, como técnica em meio ambiente, eu posso trabalhar em diversas áreas, em diversos setores. Eu posso trabalhar com laboratório, posso trabalhar com licenciamento. Tem, assim, inúmeras possibilidades que a área ambiental providenciou para mim.
22: Nos institutos federais, as oportunidades são variadas e gratuitas. São ofertados desde cursos de panificação e de cuidadores de idosos até pós-graduação em diversas áreas de conhecimento. O estudante também pode cursar o ensino médio e, ao mesmo tempo, fazer um curso profissionalizante, como explica Marcelo Breganoli, secretário de Educação Profissional e Tecnológica do Ministério da Educação.
24: Então, o jovem, quando ele está cursando o ensino médio, ele pode fazer na mesma instituição ou em outra instituição o curso técnico. Então, a gente passa a ter muito provavelmente, uma predominância dessa forma de oferta do técnico, mas o nosso olhar é muito voltado para o técnico integrado.
22: A Rede Federal de Educação Profissional e Tecnológica possui 754 unidades em todo o Brasil, vinculadas a 39 institutos federais, dois centros federais de educação tecnológica, os CEFETs, e ao Colégio Pedro II, no Rio de Janeiro. De acordo com o secretário Marcelo Breganoli, os cursos são ofertados para contemplar as necessidades de cada região.
24: Eles estão distribuídos no território de uma forma a atender, sobretudo, as meso e hoje micro-regiões. A rede tem essa característica e ela também tem uma característica do envolvimento com os arranjos produtivos locais. Então, é muito intrínseco, né, dela fazer as suas atuações, os seus projetos, sejam eles, né, envolvidos no ensino, na pesquisa, na extensão, mas tendo como temáticas o arranjo produtivo local, o arranjo social.
22: Os processos seletivos e as matrículas nos institutos federais são semestrais. Interessados devem procurar os editais na escola onde pretende realizar o curso. Reportagem Graziele Bezerra.
1: essas foram as notícias do governo federal.
2: Uma realização da Secretaria de Comunicação Social da Presidência da República.
1: Com produção da empresa Brasil de Comunicação.
2: Fique agora com as notícias do Poder Judiciário e do Congresso Nacional. Boa noite.
1: Boa noite para você, até amanhã.
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7: STF suspende julgamento sobre norma que proíbe jogos de azar.
8: Justiça e Ministério Público assinam acordo para fortalecer o combate ao assédio eleitoral.
7: STJ vê lesão a direitos difusos e mantém condenação de empresa por alterar fórmula de agrotóxicos.
8: Boa noite, eu sou Marcela Luiza.
7: E eu sou Walter Lima.
8: Supremo Tribunal Federal julga se norma que proíbe jogos de azar ainda pode ser aplicada.
7: Hoje, o relator do caso, ministro Luiz Fux, votou. Depois, o julgamento foi suspenso após o pedido de vista do ministro Flávio Dino.
9: O caso chegou ao Supremo em um recurso apresentado pelo Ministério Público do Rio Grande do Sul contra a decisão da Justiça Gaúcha que absolveu um comerciante que explorava caça-níqueis em um bar no município de São Leopoldo. Na prática, o tribunal vai definir se explorar jogos de azar deve continuar sendo atividade proibida e sujeita a punições ou se deixará de ser tratado como uma ilegalidade. Isso inclui bingos, jogo do bicho e casas caça-níqueis.
25: O relator ministro Luiz Fux citou possíveis relações entre a exploração clandestina de jogos, organizações criminosas, violência e lavagem de dinheiro. Também diferenciou jogos de azar das loterias exploradas pelo poder público.
26: Como pretendo evidenciar, a loteria não se vale de mecanismos voltados a extrair lucro mediante exploração do vício do comportamento, do risco dos apostadores. É em detrimento da autonomia da vontade.
25: O ministro destacou que a proibição prevista na lei das contravenções penais não viola a autonomia privada nem a livre iniciativa. Assim, Fux votou no sentido de que os jogos de azar devem continuar sendo considerados ilegais.
8: Essa foi a repórter Marta Ferreira. Justiça e Ministério Público assinam acordo para fortalecer o combate ao assédio eleitoral no ambiente de trabalho.
7: Para denunciar ou baixar o selo da campanha, é só acessar o site No Meu Voto Manda Eu. Rocine Gomes.
27: O acordo de cooperação técnica foi assinado entre a Justiça do Trabalho, a Justiça Eleitoral, o Ministério Público do Trabalho e o Ministério Público Eleitoral. Com o slogan No Meu Voto Mando Eu, o objetivo é construir a Aliança pelo Voto Livre, uma rede que defende o direito da pessoa de votar no candidato que quiser, sem pressão ou constrangimento.
8: Comercialização em todo o país de agrotóxicos com fórmulas alteradas sem autorização da Anvisa configura lesão a direitos difusos e coletivos.
7: Para o STJ, isso expõe de forma indeterminada o meio ambiente, os consumidores e a saúde pública a riscos. Fátima Uchoa.
28: Com esse posicionamento, a primeira turma do STJ manteve a condenação de uma empresa imposta pelo TRF4 ao pagamento de R$1.750.000 por mudar a fórmula de dois agrotóxicos e a produção de um herbicida sem a necessária aprovação da Agência Nacional de Vigilância Sanitária. Os produtos foram comercializados nessas condições por mais de 3 anos em todo o território nacional. O colegiado considerou que, como o bem jurídico protegido é indivisível e pertence à coletividade, é possível fixar o valor da indenização já na sentença. A relatora foi a ministra Regina Helena Costa.
8: Justiça Federal nega recurso da Agência Nacional de Mineração e mantém proibição de mineração em terras indígenas em Roraima.
7: O tribunal acompanhou o entendimento do Ministério Público Federal de que a exploração mineral em terras indígenas depende de lei e de aval do Congresso. Vanessa Pereira.
4: Segundo a decisão, enquanto não houver lei regulamentando o artigo 231 da Constituição Federal e autorização do Congresso Nacional, a exploração mineral por terceiros em terras indígenas é juridicamente impossível. Ainda segundo a decisão proferida pela 12ª Turma do Tribunal Regional Federal da 1ª Região, está proibido conceder ou manter em tramitação pedidos de pesquisa e exploração mineral em terras indígenas em Roraima.
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8: Boa noite.
7: E até amanhã.
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11: Eu sou Paula Groba.
12: E eu sou Humberto Pinheiro.
11: E estes são os destaques de hoje do Jornal do Senado, que começa agora.
12: MP do piso mínimo do frete vira lei, mas perdão a caminhoneiros é vetado.
11: Projeto amplia prioridade no trabalho remoto para pessoas com deficiência.
12: Senado vai acompanhar segurança e condições de trabalho de agentes de saúde indígena.
11: Boa noite.
12: Boa noite.
11: Foi sancionada a lei que aperfeiçoa a fiscalização do piso mínimo do frete rodoviário, valor mínimo que deve ser pago aos caminhoneiros pelo transporte de cargas. A medida busca garantir mais transparência e cumprimento das regras do setor.
12: Mas o governo vetou o trecho que perdoava multas aplicadas a caminhoneiros envolvidos em bloqueios de estradas em 2022. Segundo o executivo, o perdão das penalidades violaria a separação de poderes e não apresentava estimativa de impacto orçamentário e financeiro. Repórter Bruno Lourenço.
13: A lei que cria mecanismos para facilitar a fiscalização do cumprimento do piso mínimo para o frete rodoviário surgiu de medida provisória apresentada pelo governo no início deste ano. O objetivo seria combater, por meio de sanções mais fortes, fragilidades no sistema que permitiam a contratação reiterada de fretes abaixo do estipulado pela Agência Nacional de Transportes Terrestres. O Poder Executivo, no entanto, vetou o trecho que saiu do Congresso Nacional, que anistiava multas aplicadas a caminhoneiros que bloquearam rodovias em 2022. O relator da MP, senador Stevenson Valentim, do Podemos do Rio Grande do Norte, defendeu na ocasião o perdão.
15: Um conturbado momento político que o nosso país viveu, aos nossos trabalhadores caminhoneiros que hoje dirigem com essa perturbação, andam pelas estradas do Brasil afora, com a carga de trabalho, movimentando a nossa economia, preocupados ainda com esse tema. Entendo que esse viés da multa já atingiu a sua pedagogia, já foi alcançado.
13: O governo justificou o veto por violar o princípio da separação de poderes e da não previsão de estimativa de impacto orçamentário e financeiro da medida. Deputados e senadores podem derrubar o veto em sessão conjunta do Congresso Nacional, convocada para essa finalidade.
11: E já está pronto para votação no plenário do Senado o projeto que autoriza o uso de recursos dos fundos partidário e eleitoral em situações de calamidade pública.
12: A proposta surgiu a partir de uma ideia legislativa apresentada por um cidadão brasileiro. Repórter Marcela Diniz.
16: Se o projeto virar lei, partidos políticos poderão abrir mão de recursos dos fundos partidário e eleitoral para ajudar nas despesas decorrentes de pandemias, eventos climáticos, rompimento de barragens e outras situações que exigem ajuda emergencial do Estado. O projeto nasceu de uma ideia legislativa apresentada em 2020 pelo Wagner Paulo de Santa Catarina, por meio do portal Cidadania do Senado Federal. A ideia original era destinar o dinheiro para o enfrentamento à Covid, mas com o fim dessa emergência em saúde e para aproveitar a ideia que obteve mais de 22 mil apoios, o escopo do projeto foi ampliado pelo relator, senador Márcio Bittar, do PL Acreano, para abranger todas as situações de calamidade pública. O senador astronauta Marcos Pontes, do PL de São Paulo, apoia a proposta.
17: Emergências provocadas por calamidades vêm se tornando recorrentes, como as causadas nas enchentes da Bahia, de Minas Gerais e no Rio Grande do Sul. Tal medida pode contribuir para a ampliação e a capacidade de atuação do Estado em situações de crise, alinhando o uso de recursos públicos a prioridades impostas por cenários excepcionais.
16: O projeto está pronto para ser votado no plenário do Senado.
11: Eleitores de todo o país já podem consultar o local de votação para o primeiro turno das eleições, marcado para 4 de outubro. A pesquisa pode ser feita no site do TSE ou pelo aplicativo e-Título. A consulta é importante porque a Justiça Eleitoral pode alterar locais de votação. No Rio de Janeiro, por exemplo, 66 zonas eleitorais foram modificadas por motivos de segurança, afetando cerca de 188 mil eleitores.
12: E por falar em eleições, você sabe o que é assédio eleitoral? O consultor legislativo Eduardo Modena explica como se proteger dessa forma de abuso ainda muito presente nas relações de trabalho no Brasil. Repórter Aissa Abreu.
0: Vigilância de redes sociais, exigência de declaração ou de não declaração de voto, ameaças ou mesmo promessas vinculadas a um resultado específico. Se alguma dessas situações soa familiar, você pode estar sendo vítima de assédio eleitoral. O consultor legislativo Eduardo Modena diz que a principal arma do trabalhador é dar promessas vinculadas a um resultado específico. Se alguma dessas situações soa familiar, você pode estar sendo vítima de assédio eleitoral. O consultor legislativo Eduardo Modena diz que a

0: Como denunciar? Visite o site do Conselho Superior da Justiça do Trabalho em csjt.jus.br. csjt.jus.br.
1: Pessoas com deficiência podem ganhar regras mais claras para ter prioridade no trabalho remoto.
2: A legislação trabalhista já prevê essa prioridade, mas o projeto amplia e detalha a proteção, que poderá ser aplicada também ao regime híbrido e a diferentes tipos de vínculo profissional. O projeto está pronto para votação no plenário do Senado. Repórter Marcela Cunha.
3: O projeto dá às pessoas com deficiência prioridade no teletrabalho ou no trabalho remoto, quando as atividades puderem ser realizadas à distância. A proposta inclui esse direito na Lei Brasileira de Inclusão e estabelece regras para a apresentação e a análise do pedido. A legislação trabalhista já prevê essa prioridade, mas o projeto amplia e detalha a proteção, que poderá ser aplicada também ao regime híbrido e a diferentes tipos de vínculo profissional. A senadora doutora Eudócia, do PSDB de Alagoas, que apresentou o relatório na Comissão de Assuntos Sociais, destacou que a modalidade deve promover a inclusão.
4: Tais soluções concretizam igualdade e não discriminação. E reforçam a eliminação de barreiras, evitando que o remoto seja usado como forma de isolamento ou perda de oportunidades.
3: A prioridade dependerá da manifestação do próprio trabalhador e da compatibilidade da atividade com o trabalho à distância e não poderá resultar em perda de salário.
1: E aguarda análise da Comissão de Assuntos Econômicos um projeto que destina no mínimo 25% dos recursos do Pronamp a microempresas lideradas por mulheres.
2: A proposta também prevê prioridade para mulheres negras de baixa renda e com deficiência, além de condições diferenciadas de financiamento e capacitação. Segundo a relatora, senadora Jussara Lima, do PSD do Piauí, a medida fortalece o empreendedorismo feminino.
5: Reforça a utilização do sistema de crédito como mecanismo ativo de justiça social, de modo a apoiar grupos historicamente desfavorecidos e dar concretude ao direito constitucional da igualdade entre homens e mulheres.
1: A Comissão de Direitos Humanos do Senado debateu os desafios dos agentes de saúde indígena no Brasil. Falta de segurança, dificuldades na logística e condições precárias de trabalho foram citadas pelos representantes da categoria.
2: A presidente da Comissão de Direitos Humanos, senadora Damares Alves, anunciou a criação de um grupo de trabalho com a temática da saúde indígena. Repórter Marcela Diniz.
6: No dia 17 de julho, o agente de saúde Giovanni Yanomami foi morto a tiros. Em novembro de 2024, o técnico de enfermagem Wilson Souza também já havia sido assassinado. Os dois crimes ocorreram em contexto de conflitos internos na terra indígena Yanomami e levantaram o debate sobre a segurança das equipes de saúde que atuam neste e em outros territórios. A presidente do Sindicato dos Empregados em Estabelecimento Privado de Serviço de Saúde do Estado de Roraima, Joana Mendes, relatou a apreensão por parte desses profissionais.
7: Hoje a gente tem profissional em Roraima que ele não quer mais entrar no território.
6: Os participantes do debate também relataram desafios logísticos, falta de estrutura, condições de trabalho precárias e desvalorização salarial. A presidente da Comissão de Direitos Humanos, senadora Damares Alves do Republicanos do Distrito Federal, anunciou a criação de um grupo de trabalho com a temática da saúde indígena.
8: Inclusive, quero informar que as instituições presentes aqui serão convidadas para fazer parte do grupo de trabalho. E nós vamos trazer o Ministério Público para este grupo de trabalho também, Defensoria Pública.
6: A audiência sobre a segurança dos agentes de saúde indígena é parte de um ciclo de debate sobre os direitos humanos e o desenvolvimento dos povos e comunidades tradicionais, promovido pela Comissão de Direitos Humanos do Senado.
2: Com edição de Paula Grova e trabalhos técnicos de Eliseu Caires, o Jornal do Senado fica por aqui. Acompanhe agora as notícias da Câmara dos Deputados. Boa noite.
1: Boa noite e até amanhã.
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10: Plenário pode incluir esteticistas no quadro de profissionais da saúde.
11: Deputados aprovam símbolo de identificação para pessoas com Alzheimer.
10: Câmara torna mais rígida a declaração de insanidade mental de criminosos.
12: Boa noite.

0: Os deputados aprovaram um projeto que endurece o processo de declaração de insanidade mental de acusados por crimes. A repórter Paula Bittar traz mais informações sobre a proposta aprovada.
1: A Comissão de Constituição e Justiça da Câmara aprovou um projeto que busca tornar mais rígido o processo de declaração de insanidade mental de acusados por crimes. Acusados de crimes podem ser beneficiados com a isenção ou a redução da pena, caso sejam considerados inteiramente ou parcialmente incapazes de entender que o ato que cometeram era crime. No caso da isenção da pena, o juiz deve encaminhá-lo a tratamento médico obrigatório. De acordo com o projeto, o laudo pericial sobre a insanidade mental do acusado deverá ser feito por perito oficial, preferencialmente com especialização na área de psiquiatria ou psicologia forense. Além disso, o juiz poderá chamar mais de um perito em caso de dúvida sobre a especialização do convocado. Apesar de a lei hoje já exigir que o acusado seja submetido a exame médico legal, a avaliação quanto à sanidade mental pode ser realizada por médicos de qualquer especialidade. Segundo o texto aprovado, o perito deverá observar critérios técnicos, científicos e éticos na elaboração do laudo, sendo vedada qualquer forma de influência externa. Ainda de acordo com a proposta, caso o acusado apresente histórico de transtornos mentais, isso deverá ser considerado para a instauração do incidente de insanidade mental. E a defesa poderá apresentar um assistente técnico para acompanhar o exame. O autor do projeto, o deputado Coronel Assis, do PL de Mato Grosso, disse que o objetivo é atualizar a legislação brasileira.
2: Essa legislação é uma legislação muito antiga, da década de 40. Nós buscamos estabelecer esses critérios de forma muito objetiva para que ele possa ser avaliado com precisão, para que não possa ocorrer como aconteceu naquela ocorrência lá de São Paulo, onde o criminoso lá, o fisiculturista, deu 60 socos na cara daquela moça e depois, quando ele foi preso, estava sendo processado, ele alegou que ele ouvia vozes, que ele tinha problemas mentais, justamente com o intuito de fugir da justiça brasileira.
1: Coronel Assis se referiu ao caso do ex-atleta Igor Eduardo Cabral, que deu 61 socos na namorada dentro de um elevador em Natal. Ele alegou um surto claustrofóbico como causa para a agressão. A proposta, que busca tornar mais rígido o processo de declaração de insanidade mental de acusados por crimes, já pode seguir para análise do Senado, a menos que haja recurso para votação antes pelo plenário da Câmara. Da Rádio Câmara, de Brasília, Paula Bittar.
3: Economia. A Câmara aprovou recentemente projeto que cria a Política Nacional de Minerais Críticos e Estratégicos. Autor da iniciativa, Zé Silva, do União de Minas Gerais, explica que a ideia é incentivar a industrialização desses minerais no Brasil, ampliar a produção de energia limpa e atrair investimentos para o setor.
4: Essa política é importante para interromper as mudanças climáticas, para garantir a produção de energias limpas e também, um ponto que é fundamental, combater a fome. Então, nessa política, nós criamos mecanismos para as pessoas virem investir no Brasil, numa mineração que preserve a vida, não seja um risco à vida, preserve o meio ambiente, não seja um risco ao meio ambiente e, ao mesmo tempo, traga riquezas. Por isso que é fundamental aprovar essa política nacional no Senado e para a sanção do presidente.
0: Zé Silva afirma que a proposta cria incentivos para empresas que processarem e industrializarem os minerais estratégicos em território nacional, agregando valor à produção brasileira. Ele ressalta que a medida fortalece o agronegócio, amplia a segurança jurídica e estimula novos investimentos.
3: Votação. O plenário pode votar em breve projeto que inclui os esteticistas e cosmetólogos entre os profissionais da área da saúde. A ideia é tornar mais clara a lei que já regulamenta o setor. A reportagem é de Antônio Vital.
5: A Câmara dos Deputados pode votar projeto que enquadre as profissões de esteticista, cosmetólogo e técnico em estética como da área da saúde para todos os efeitos legais. Hoje, isso não está claro na lei que regulamenta essas profissões, aprovada em 2018. O projeto, assinado por 5 deputados de diversos partidos, tem como justificativa a existência de lacunas legais que têm provocado a suspensão de estabelecimentos e autuação de profissionais pela Agência Nacional de Vigilância Sanitária, a Anvisa. A proposta é resultado dos trabalhos de uma subcomissão da Comissão de Trabalho da Câmara. O texto também trata da formação desses profissionais, com exigência de estágio, tanto para os técnicos quanto para os esteticistas e cosmetólogos de nível superior. Esteticista é o profissional de nível superior encarregado de procedimentos práticos de cuidados corporais e faciais, como o peeling. Já o cosmetólogo, também de nível superior, é aquele que estuda a formulação e a química dos produtos de beleza, como cosméticos, e o técnico em estética e o profissional de nível médio que realiza tratamentos faciais, corporais e capilares não invasivos, como limpeza de pele, hidratação, drenagem linfática e depilação. De acordo com a proposta, a exigência de formação mínima vai valer até que o Ministério da Educação defina currículos específicos para essas profissões. Para prevenir autuações da Anvisa, o projeto estabelece que os técnicos em estética, bem como os esteticistas e cosmetólogos, poderão utilizar produtos, técnicas e equipamentos com registro no órgão. O texto também prevê punições para fiscais que interditarem estabelecimentos ou apreenderem equipamentos de maneira abusiva, o que pode acarretar pena de até 2 anos de detenção e multas. Estima-se que o setor movimente cerca de 50 bilhões de reais por ano no Brasil. De acordo com a deputada Soraya Santos, do PL do Rio de Janeiro, uma das autoras da proposta, o texto deixa mais claras as responsabilidades dessas profissões e o enquadramento na área de saúde previne abusos. Soraya também é autora da proposta que deu origem à regulamentação atual da profissão de esteticista, cosmetólogo e técnico em estética.
6: E óbvio que é como atividade da saúde. Você faz uma cirurgia, você tem que fazer um pós e você tem que saber como você vai se qualificar, como você vai ampliar. Infelizmente, nós começamos a ter problemas sérios onde a Anvisa, ela começou a fechar a clínica, impedir compra de insumo. É como se eu tivesse feito direito e não tivesse direito a comprar corte civil, código processual.
5: O projeto que enquadra as profissões de esteticista, cosmetólogo e técnico em estética como da área de saúde ganhou o regime de urgência e pode ser votado diretamente no plenário da Câmara, sem passar pela análise das comissões permanentes da Casa. Da Rádio Câmara, de Brasília, Antônio Vital.
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8: Trabalho.
0: Sérgio Brito, do PSD da Bahia, apoia a proposta que põe fim à escala de trabalho 6x1. O congressista avalia que a medida representa uma grande vitória para milhões de trabalhadores brasileiros que constroem o país todos os dias com o próprio esforço.
9: Estamos falando de uma medida que garante mais dignidade, mais qualidade de vida e mais equilíbrio entre o trabalho e a vida em família. A proposta reduz a jornada semanal de trabalho, sem reduzir os salários, e assegura 2 dias de descanso por semana. Isso significa mais tempo para cuidar da saúde, conviver com os filhos, estudar e descansar. Um trabalhador valorizado produz mais, adoece menos e vive melhor.
3: Para Sérgio Brito, a mudança demonstra a possibilidade de conciliar desenvolvimento econômico e valorização do trabalhador. O parlamentar espera que o Senado dê continuidade à proposta para que o avanço se consolide como política pública no país.
8: Saúde.
0: O projeto que institui um símbolo de identificação para pessoas com Alzheimer já pode seguir para o Senado. A repórter Maria Neves tem os detalhes da aprovação.
10: Aprovado na Comissão de Constituição e Justiça da Câmara, projeto da deputada Laura Carneiro, do PSD do Rio de Janeiro, que institui a fita roxa como símbolo para identificar pessoas com Alzheimer, pode seguir para análise do Senado. De acordo com a autora, o objetivo da medida é facilitar a identificação de pacientes em espaços públicos para evitar situações de conflito ou constrangimento. Laura Carneiro afirma que a identificação é importante em diferentes situações, como no caso do paciente se perder, por exemplo.
8: É muito importante que a gente tenha esse cordão da fita roxa para que as pessoas acometidas pelo Alzheimer possam ser localizadas. Eventualmente elas saem nas ruas e ninguém sabe que elas têm Alzheimer, muito menos que estão perdidas. Então essa fita pode evitar transtornos graves e ao mesmo tempo proteger essas pessoas que são acometidas pelo mal de Alzheimer.
10: A deputada explica também que entre os sintomas comportamentais da doença de Alzheimer estão alterações de julgamento, perda de filtros sociais e redução da capacidade de autocontrole. Devido a isso, muitas vezes o paciente pode proferir falas inadequadas ou agressões verbais e voluntárias. Como as outras pessoas não sabem sobre a doença, podem interpretar mal esses comportamentos e reagir também de forma agressiva, o que aumenta o sofrimento do paciente e dos cuidadores. O texto aprovado estabelece que o uso do cordão será facultativo e a utilização do símbolo não substitui a apresentação de laudos médicos quando a comprovação do diagnóstico for exigida por lei. Laura Carneiro afirma ainda que a iniciativa se inspira em outros modelos de identificação visual, como o cordão de girassol utilizado para sinalizar deficiências ocultas. Da Rádio Câmara de Brasília, Maria Neves.
11: Previdência.
3: Projeto de doutor Flávio do PL do Rio de Janeiro prevê a concessão automática do salário maternidade. Hoje, mães que acabaram de dar à luz precisam enfrentar filas e burocracia para acessar o benefício, um processo que, segundo o parlamentar, pode levar até 4 meses.
12: Todo mundo sabe que quando uma pessoa falece, a informação chega rápida ao INSS e o benefício é encerrado. Mas quando nasce uma criança, a mãe que acabou de dar à luz precisa enfrentar filas, documentos e burocracia para receber um direito que já é dela. Isso não é justo. Se o Estado consegue agir rápido para retirar um benefício, também precisa agir rápido para garantir um direito. E o que a gente quer é desburocratizar.
0: Pelo texto de Dr. Flávio, o pagamento seria liberado logo após o pedido de licença maternidade, sem a necessidade de apresentação imediata de documentos. A análise e a comprovação do nascimento ficariam a cargo do INSS em um momento posterior.
11: Justiça.
3: Nova lei regulamenta o chamado filtro de relevância em recursos especiais ao Superior Tribunal de Justiça. Somente no primeiro semestre deste ano, mais de 260 mil processos chegaram ao STJ, como informa o repórter Luiz Cláudio Canuto.
13: Processos com relevância social e ampla terão atenção especial em julgamentos do Superior Tribunal de Justiça. Nova lei regulamenta o chamado filtro de relevância em recursos especiais ao STJ. A lei exige que esse tipo de recurso deva demonstrar que o caso tem relevância jurídica, política, social ou econômica que ultrapasse o interesse individual das partes. O recurso especial é usado quando uma das partes no processo pede ao STJ que examine se uma decisão judicial aplicou corretamente uma lei federal. O texto muda o Código de Processo Civil e prevê que o relator do recurso no STJ suspenda por 6 meses, total ou parcialmente, todos os processos individuais ou coletivos pendentes sobre o assunto relevante. Se forem necessárias audiências públicas ou a participação de terceiros, a suspensão pode ser prorrogada uma única vez, também por 6 meses. Mas o interessado na análise do caso deve demonstrar no pedido ao STJ a relevância do recurso. Para que um recurso especial seja rejeitado por falta de relevância, será necessário o entendimento de pelo menos 2/3 dos ministros da Corte. O projeto que deu origem à lei foi aprovado pela Câmara dos Deputados e pelo Senado e depois sancionado pelo presidente da República sem vetos. Na Câmara, o relator de plenário foi o deputado Ranieri Paulino, do Republicanos da Paraíba. Ele afirma que o filtro de relevância permite um melhor fluxo aos processos no STJ.
14: Rui Barbosa deixou como ensinamento que justiça tardia não é justiça. Né? E é justamente isso, é buscar que os jurisdicionados tenham, além do acesso garantido, mas que tenha mais celeridade nos processos que ali tramitam. Então, compreendemos essa matéria, vai ao encontro de uma demanda importante, mas, sobretudo, garantir um fluxo melhor para os jurisdicionados, para o povo brasileiro.
13: Apenas as decisões judiciais publicadas após 30 dias da publicação da lei vão ter exigência para que o recurso apresente relevância perante o STJ. O presidente da Câmara, Hugo Mota, participou da cerimônia de sanção da lei no Palácio do Planalto nesta terça-feira e ressaltou a importância das novas regras.
11: Com esta lei, o STJ deixa de ser empurrado para uma atuação semelhante à de uma terceira instância, como um mero órgão de revisão, e passa a dedicar suas energias ao cumprimento de sua missão constitucional. Depois de anos de impasse, o Congresso Nacional agiu com extraordinária celeridade. O novo projeto foi apresentado no Senado em 12 de junho, chegou à Câmara dos Deputados em 9 de julho e em apenas 5 dias já estava aprovado pelo plenário e encaminhado à sanção.
13: Segundo o presidente do STJ, ministro Herman Benjamin, o número de processos no tribunal chegou a 260 mil no primeiro semestre do ano. No ano passado foram 235 mil casos. O STJ analisa causas de direito federal que não são constitucionais. As causas relativas à Constituição são julgadas no STF, Supremo Tribunal Federal. Da Rádio Câmara de Brasília, Luiz Cláudio Canuto.
15: Segurança Pública.
0: Delegado Palumbo, do Podemos de São Paulo, defende a aprovação de projeto que proíbe condenados por crimes hediondos e equiparados de criar, administrar e utilizar redes sociais quando o crime tiver sido cometido por meio dessas plataformas ou estiver diretamente relacionado ao ambiente digital.
16: Ele explica que a medida busca impedir que plataformas sejam usadas para aplicar golpes e aliciar vítimas.
17: Nós sabemos que os criminosos hoje não estão só no semáforo de 38, pistola, fuzil, atirando nas pessoas. Estão também na internet, cooptando criminosos, fazendo golpes, aplicando golpes, principalmente em idosos, e principalmente pegando as nossas crianças, induzindo as nossas crianças e cometendo um crime gravíssimo, que é a pedofilia. Criminoso não tem que usar rede social, eles têm que ser banidos. E não é censura. Nós temos que dar liberdade para o cidadão de bem e não para criminoso.
0: Delegado Palumbo observa que a restrição só poderia ser aplicada após condenação definitiva durante o cumprimento da pena, com possibilidade de manutenção por até 20 anos. O parlamentar ressalta que o projeto também prevê sanções para quem descumprir a decisão judicial.
16: Kim Kataguiri, do Missão de São Paulo, defende proposta que endurece a punição contra pessoas que cometem crimes de forma reiterada. O texto cria a figura do reincidente crônico, aplicada a quem pratica 3 crimes dolosos em até 15 anos.
18: Hoje a gente tem bandidos aí que têm 10, 15 passagens pela polícia e não ficam presos porque eles não são considerados reincidentes. Ele só é reincidente depois que ele é condenado e a condenação transita em julgado. Mas quando tem várias passagens pela polícia, ele não é considerado. Então, o crime em flagrante é um crime que você não precisa gerar muitas provas, que o processo não é complexo, porque o sujeito ele foi pego cometendo um crime. Não precisa de uma investigação complexa.
0: Kim Kataguiri acrescenta que a proposta busca impedir que autores habituais de crimes sejam tratados como réus primários. Ele ressalta que a matéria prevê regime inicial fechado, pena em patamar máximo e restrições a benefícios como transação penal e livramento condicional.
16: Felipe Beccari, do Podemos de São Paulo, defende projeto que torna hediondo o crime de maus tratos aos animais quando a ação criminosa provocar a morte do animal. Ele avalia que a proposta representa uma resposta mais rigorosa do Estado a casos de extrema crueldade.
19: O crime hediondo, para quem não sabe, é um crime de maior repulsa, de maior ranço da sociedade, de maior gravidade, ou seja, o Estado ele tem que ter uma resposta mais firme, né, rápida, firme e contundente com relação a esse crime. Há exemplos, o estupro, estupro de vulnerável, homicídio. Então a gente prevê que aquele que cometa maus tratos contra os animais e ele faleça, ou seja, foi até o limite e provocou a morte desse animal, como por exemplo o cão-orelha e outros animais aí que repercutem em alguns casos, a pessoa se enquadre nesse rol.
0: Felipe Beccari explica que a pena permanece a mesma, mas o enquadramento como crime hediondo muda o regime de cumprimento. O condenado começa em regime fechado e enfrenta regras mais rígidas para a progressão da pena.
16: Termina agora o Jornal Câmara dos Deputados, produzido pela Rádio Câmara, com trabalhos técnicos de Wellington Teles e a apresentação de Luciana Vieira e Val Monteiro. Boa noite.
0: A Voz do Brasil volta amanhã. Uma boa noite para você.
15: Você ouviu A Voz do Brasil. 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
1: Rádio Mundo Melhor FM, 22 horas.
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0: Que beleza, que lindo, cara.
1: Tamo junto, velho. Deus abençoe, manos.
0: Obrigado demais ter vocês aqui, viu? Coisa mais linda. 97 FM.

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1: O Deus do influenciador foi criado por ele mesmo, de um comportamento que ele tem. Ele sempre fala desse Deus poucos minutos antes de passar a perna em alguém. O influenciador sempre acorda sorrindo, com um discurso de gratidão bonitinho. O gratidão tá prosperando. Cada hora ele solta um link diferente do tigrinho. O Deus dele tem outro nome, porém ele não te revela. E as bênçãos dele só aumenta com você gastando do outro lado da tela. Já já ele tá de carrão, postando foto numa mansão, viajando os quatro cantos do mundo, porque o tigre tá pagando um prêmio bom. Na cabeça de quem tá vulnerável, é uma renda extra provável. E a esperança cria o vício de um modo inexplicável. A cada saque diz, foi Deus que ajudou, sem um pingo de empatia com quem perdeu quando jogou. Mas ninguém é obrigado a jogar, né? Esse é o primeiro mandamento do Deus do influenciador.

0: salve pra Murilo Ru.
1: Valeu, Goiânia.
0: É, Murilo.
1: Que delícia. Tamo, cara, junto. Tem que respeitar.
0: Que é isso?
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2: Mundo Melhor, 22:38.

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1: Rádio Mundo Melhor FM, 22:55.
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1: Mundo Melhor, 22:56.

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1: Eles Just na sua versão Cowgirl.

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0: Meninos de Deus!
1: Meninos!
2: Todo mundo
0: já.

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3: Ô, Moraes, eu tô preocupada, viu?
4: Que foi?

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1: É demais!
2: Simbora, São Paulo! Salaona Prada e Cat Love.
3: Pelos bares do Brasil.
2: Que coisa linda!
3: Vamos!
4: Isso, cê tá desvirtuando demais. Sou comprometido, tá querendo causar na minha paz. E olha, bandido, só dá um passinho pra trás. Tá ficando difícil a vontade.

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O anjo do Senhor anunciou a Maria e ela concebeu do Espírito Santo. Ave Maria, cheia de graças, o Senhor é convosco. Bendita sois vós entre as mulheres e bendito é o fruto do vosso ventre, Jesus. Santa Maria, Mãe de Deus, rogai por nós, pecadores, agora e na hora de nossa morte. Amém. Eis aqui a serva do Senhor, faça-se em mim segundo a vossa palavra. Ave Maria, cheia de graças, o Senhor é convosco. Bendita sois vós entre as mulheres, e bendito é o fruto do vosso ventre, Jesus. Santa Maria, Mãe de Deus, rogai por nós, pecadores, agora e na hora de nossa morte. Amém. E o Verbo se fez carne e habitou entre nós. Ave Maria, cheia de graças, o Senhor é convosco. Bendita sois vós entre as mulheres, e bendito é o fruto do vosso ventre, Jesus. Santa Maria, Mãe de Deus, rogai por nós, pecadores, agora e na hora de nossa morte. Amém. Rogai por nós, Santa Mãe de Deus, para que sejamos dignos das promessas de Cristo. Oremos. Infundi, Senhor, vos rogamos a vossa graça em nossos corações, para que nós, conhecendo pela anunciação do anjo a encarnação de Jesus Cristo, vosso Filho, por sua paixão e morte de cruz, cheguemos à glória da ressurreição. Pelo mesmo Cristo, nosso Senhor. Amém.

0: Louvado seja nosso Senhor Jesus Cristo, que a graça e a paz de Deus, nosso Pai, e de Jesus Cristo, nosso Senhor, estejam com todos vocês e seus familiares. Prezados radiovintes, hoje é sexta-feira, dia 7 de agosto, e nós vamos meditar o Evangelho de Jesus Cristo segundo Mateus, capítulo 16, do versículo 24 ao 28. Naquele tempo, Jesus disse aos discípulos: se alguém quer me seguir, renuncie a si mesmo, tome a sua cruz e me siga. Pois quem quiser salvar a sua vida vai perdê-la, e quem perder a sua vida por causa de mim vai encontrá-la. De fato, que adianta o homem ganhar o mundo inteiro, mas perder a sua vida? O que poderá alguém dar em troca de sua vida? Porque o Filho do Homem virá na glória de seu Pai, com os seus anjos, e então retribuirá a cada um de acordo com a sua conduta. Em verdade vos digo, alguns daqueles que estão aqui não morrerão antes de verem o Filho do Homem vindo com o seu reino. Palavra da salvação. Amados radiovintes, as exigências do discipulado lidas antes ou depois da festa da transfiguração do Senhor apontam para o que realmente importa: entregar-se a Jesus e segui-lo incondicionalmente. A necessidade de realizar o plano de Deus em sua vida levou Jesus a não se desviar do caminho da cruz. O que Jesus diz sobre si mesmo é o que orienta a vida do discípulo. Tomar a cruz e seguir Jesus é assumir seu modo de ser e de agir, é crer e colocar em prática o Evangelho, pelo qual se aprende a confiar a própria vida nas mãos de Deus, a exemplo de Jesus. A vida dom de Deus só pode ser salva por Jesus, mas é a pessoa que também se salva mediante a entrega de si mesma a Jesus e por causa de sua missão. Não compensa ganhar o mundo inteiro quando está em jogo a possibilidade de se perder a própria vida e a eternidade do reino. Oremos. Assisti, Senhor, os vossos fiéis e cumulai com a vossa inesgotável bondade aqueles que vos imploram e se gloriam de vos ter como Criador e Guia, restaurando para eles a vossa criação e conservando-a renovada. Por nosso Senhor Jesus Cristo, vosso Filho, na unidade do Espírito Santo. Amém. Meu abraço, amigo, que a bênção de Deus, Pai, Filho e Espírito Santo, desça sobre todos vocês e permaneça para sempre. Fiquem com Deus e até daqui a pouco no programa Fé Católica.
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0: Amados irmãos, amadas irmãs, iniciamos o programa Fé Católica e a nossa catequese hoje é sobre a espiritualidade específica de cada sacramento. Na tradição católica, os sacramentos são vistos como sinais visíveis e eficazes da graça divina, em que cada um possui uma espiritualidade e propósito específico para acompanhar as diferentes fases e estados da vida. Ele se divide em três categorias principais, como já explicamos em outros programas. Os sacramentos da iniciação cristã são a base da vida da fé, introduzindo e fortalecendo a identidade cristã. A espiritualidade do batismo é a do nascimento e purificação. simboliza e realiza a morte para o pecado e a entrada na vida nova como filho de Deus e membro da Igreja. Deixa uma marca espiritual indelével, por isso não pode ser repetido. Focada no amadurecimento e no envio, a crisma ou confirmação tem como espiritualidade a docilidade ao Espírito Santo, fortalecendo os dons recebidos do batismo para testemunhar a fé com coragem. A Eucaristia, que é o centro e o ápice da vida cristã, é baseada na espiritualidade da comunhão e do alimento espiritual. Consiste em unir-se a Cristo, transformando-se nele e vivendo a caridade sobrenatural e o amor ao próximo. Com relação aos sacramentos de cura, eles oferecem o socorro divino contra as enfermidades da alma e do corpo. Por isso, a espiritualidade da penitência ou confissão é a da misericórdia, reconciliação e cura interior. Propõe um caminho contínuo de humildade, arrependimento sincero, perdão e renovação das forças para vencer as tentações. A unção dos enfermos foca a sua espiritualidade no conforto e na esperança. É a espiritualidade, é própria dessa espiritualidade, a do amparo espiritual diante da dor, da doença ou da velhice, oferecendo força para unir o sofrimento à paixão de Cristo e preparando para a vida eterna. Os sacramentos do serviço e da comunhão e missão, que são dedicados à vocação, edificação e cuidado dos outros. Por exemplo, a ordem tem como espiritualidade a espiritualidade do serviço, doação, do pastoreio. Consiste em agir na pessoa de Cristo para guiar, santificar e alimentar espiritualmente a comunidade dos fiéis. Imprime caráter eterno à alma. Já o matrimônio é baseado na espiritualidade da aliança, do amor fecundo e do dom de si. O casal consagra o seu amor, fazendo do casamento um reflexo do amor de Cristo por sua Igreja e construindo uma Igreja doméstica no lar. Meu abraço, amigo, a minha bênção, fiquem com Deus e até o próximo programa.
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0: Amados irmãos, amadas irmãs, iniciamos a novena do Bom Pastor. Sou Dom Félix, bispo da Diocese de Governador Valadares. Sou pastor dessa porção do povo de Deus da região do Vale do Rio Doce. É com alegria, então, que nós iniciamos em nome do Pai e do Filho e do Espírito Santo. Amém. Peçamos perdão. Senhor Jesus, bom pastor, tem compaixão de nós, porque somos pecadores. Não leves em conta as nossas faltas, mas concede-nos a graça de arrepender-nos dos nossos pecados. Converte-nos a ti. Não nos deixes pecar. Não nos deixes cair em tentação. Livra-nos do mal e perdoa todas as nossas culpas. Amém. Façamos o nosso agradecimento. Ó Deus, nosso Pai, nós te damos graças por todo o bem que nos fizeste até agora. Nós te agradecemos pelos imensos benefícios que concedeste a todos nós, seres humanos, e a todas as outras criaturas tuas que estão no céu, na terra e em todo o universo. Por teu Filho Jesus Cristo, Senhor nosso e bom pastor, a ti, nossa ação de graças, a honra e a glória, pelos séculos dos séculos e por toda a eternidade. Amém. Ouçamos a palavra de Deus. Eu sou o bom pastor. Conheço as minhas ovelhas e elas me conhecem. assim como o Pai me conhece e eu conheço o Pai, e dou a minha vida pelas ovelhas. João 10:14. Meditemos a palavra de Deus.

Façamos agora a nossa intenção geral para alcançar a graça de perdoar as ofensas. Ó Deus de bondade, tu que não levas em conta nossas culpas, tu que perdoas a todos que te ofendem, dá-nos um coração manso e humilde, como é o coração de Jesus. Concede-nos a graça de perdoar sem restrições e sem medidas a todos que fazem o mal contra nós. Não permitas que caiamos na tentação de pagar o mal com o mal. Ensina-nos a amar nossos inimigos e a rezar com frequência pelo bem deles. Nós te pedimos por Cristo Senhor nosso. Amém. Façamos agora uma pausa para que no silêncio do nosso coração, com os olhos fixos na imagem do bom pastor, seja feito a ele o pedido de graças que desejamos receber dele por meio desta novena.

0: Senhor Jesus, Filho de Deus e Filho de Maria, Tu que és verdadeiro Deus e verdadeiro homem, tem piedade de nós. Senhor Jesus, Tu que és o Cristo de Deus, tem piedade de nós. Senhor Jesus, Tu que és o bom pastor, atende a nossa súplica. Rezemos uma Ave Maria, pedindo à nossa querida Mãe do Céu, que por intercessão dela, sejam recebidas as graças do bom pastor que dele esperamos obter. Ave Maria, cheia de graças, o Senhor é convosco. Bendita sois vós entre as mulheres, e bendito é o fruto do vosso ventre, Jesus. Santa Maria, Mãe de Deus, rogai por nós, pecadores, agora e na hora de nossa morte. Amém. Neste momento, nós vamos abençoar a água. Ó Deus Criador, nós te damos graças porque criaste a água para nos dar vida, saciar nossa sede, para lavar e refrescar nossos corpos, para molhar a terra e fazê-la produzir frutos que nos alimentam e sustentam. Nós te agradecemos pela água do batismo, pela qual tu nos purificas, a fim de que tenhamos uma vida limpa da sujeira do pecado e sem nenhuma mancha do mal. Nós te damos graças, porque por Jesus Cristo, que ofereceu a uma mulher samaritana e continua oferecendo a todos nós a água viva, da qual quem beber nunca mais terá sede, tu sacias a sede de todos os seres humanos. Abençoa, ó Pai, esta água que colocamos em tua presença. Concede a todos que fizerem uso dela tua proteção e a cura de suas enfermidades. Assim como pela passagem dos hebreus pelas águas do Mar Vermelho, tu os libertaste da escravidão do Egito, a todos que usarem desta água, livra-os de todos os males. Nós te damos graças e te pedimos por Jesus Cristo, Senhor nosso. Amém. Façamos agora a nossa consagração ao bom pastor. Ó bom pastor, nós te consagramos toda a nossa vida. A ti confiamos nossas famílias e nossos amigos. Tudo que temos e tudo que somos entregamos a ti. Tu és a fonte da vida. De ti procedem a cura e a libertação de todos os males. Tu és nossa luz e salvação. Queremos ser tuas ovelhas e pertencermos para sempre ao teu rebanho, pois junto de ti encontramos acolhida, paz e segurança. De todos os temores, tu sempre nos livras. Em ti pomos toda a nossa esperança, pois quem em ti espera jamais será decepcionado. Bom e eterno pastor, seguindo a ti com fidelidade, sabemos que após nossa peregrinação neste mundo, seremos recebidos por ti no céu. Lá, conforme tua promessa, viveremos para sempre contigo e teremos a felicidade eterna. Amém. Rezemos juntos a oração que o Senhor nos ensinou, através da qual nós chamamos a Deus de Pai e nos comprometemos a viver como irmãos e irmãs. Pai nosso que estais nos céus, santificado seja o vosso nome. Venha a nós o vosso reino. Seja feita a vossa vontade, assim na terra como no céu. O pão nosso de cada dia nos dai hoje. Perdoai-nos as nossas ofensas, assim como nós perdoamos a quem nos tem ofendido. E não nos deixeis cair em tentação, mas livrai-nos do mal. Amém. Recebamos agora a bênção do bom pastor. Que o bom pastor nos olhe com amor, traga luz aos nossos olhos e serenidade para o nosso coração. Amém. Que o bom pastor nos abrace agora com ternura, de modo que sintamos o afeto do seu divino coração. Amém. Que o bom pastor seja nosso guia, nos faça conhecer sua estrada, nos conduza e conduza nossas famílias pelos caminhos da paz e da felicidade. Amém. Ao bom pastor, a honra, a glória e o louvor para sempre. Amém. Que a bênção de Deus, Todo-Poderoso e rico em misericórdia, Pai, Filho e Espírito Santo, desça sobre todos nós e permaneça para sempre. Amém. Fiquem com Deus.
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meu rei. Tão juntos a partir de agora até as 8. Dessa manhã maravilhosa, manhã gostosa. Manhã maravilhosa de sexta-feira. Já é sexta-feira, né? Pois é, sexta-feira, dia 7 de agosto de 2026. Tá tudo bem com você? Tudo na paz? Tá bom demais? Pois é, pra você que tá sempre curtindo a nossa programação, aquele abraço, muito obrigado, viu? Obrigado, obrigado, obrigado. Bom, fala comigo, manda o seu recado aí, fica à vontade, tá bom? Nosso WhatsApp é o 999-89-1977, ok? 999-89-1977. Onde mais?

0: Beleza, a galera tá gritando. Gente, olha, fala comigo aí. Manda essa sua mensagem, interage com a gente aí. É bom demais quando você interage, né? Você participa com a gente. Manda o seu recado, manda o seu abraço. Ô, beleza, hein? A gente fica muito feliz, tá? Com a sua interação aí, porque aqui quem faz a programação é você, a gente só comanda, né? Mas a programação é feita pra você que tem um bom gosto musical, viu? Melhor ouvinte que conhece de tudo e um pouco mais é você, é você, é. É você, é você ou não é? É. Tá certo então, Maria Chiquinha, bom dia.
1: Bom dia. Tô com uma fome.
0: Com uma fome, aí, tô com uma fome. Bom, começo com Cacique Pajé caçando e pescando aí, ó.

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2: 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Ô, beleza!

beleza? Tá aí o Alan e o Aladim, me deixa entrar na sua vida. Ô, oh, maravilha, hein? Me deixa entrar. Bom, agora são 4:25, 4:25, bom dia pra você, bom dia, bom dia. Vamos, manda, vai lá, gente, manda sua mensagem pra gente, e se você tá querendo aí deixar seu recado, deixar seu abraço, aí fica à vontade, tá bom? Eu quero mais gente participando aí, tá bom? Manda aí o seu recado, 999-89-1977, beleza pura, viu? Olha aqui que beleza, menino, ó. Cadê que o Rony Douglas cuida de mim, Rony Douglas. Pois é, o Rony Douglas, né, rapaz, sumiu essa, a dupla sumiu, né? Pois é, só fizeram tipo um aiá, né, minha? É, tipo um aiá, o aiá dos dois, né? Aiá, aiá, aiá, aiá. Meu Deus, aí, sumiu, viu? Rony Douglas. Eles são aqui do Krenak, né? Do Krenak. O cara tem uma voz que eu vou te falar, viu? Bom dia, Lobão. Joga água fria na Selma. Selma Boixá. Ô, oh, beleza, agora mesmo. Joga aí, bem gelado. Vai lá, vai. Aí. Ô, oh, Micharia, dá o pulo do gato nas costas dele e desce de ré. Vai. Aí, ó. Aí, aqui nós não dorme no ponto, não, meu filho. Tá certo, então, hein? É o Eric Patrick, olha, minha. Bom dia, Lobão, aqui é o Elvis. Estou aqui em Nova Serrana, na capital do sapato, rapaz, é. Estou aqui, né, agarrado com minhas injetoras, né, dizendo que pega cedo aí no serviço. Para quem não sabe, da máquina que faz o solado, relembrando, é isso mesmo, ah, tá. Quer dizer que esse nome aqui que ele falou, né? O nome da Nova Serrana aí, né? A injetora, as minhas injetoras, agarrado aí nas minhas injetoras. É a máquina que faz sapato. Valeu, meu amigo! Relembrando aí a Deus, né? Quando ele tava aí na tradição, agarrado na tradição dos leites, né? Das mimosas. Lá em Lavras, né? Lavras dos Rosas. E Malacacheta. Valeu, meu amigo. Um abraço aí. Beleza? Valeu! O Luiz também tá em São Geraldo do Baixio. Valeu, São Geraldo do Baixio. Bom dia. Todo mundo sintonizado aqui no Rancho 97. Oh, beleza! Vamos que vamos, hein? O que que tá no ponto aí pra nós, produção? O que que tá no ponto aí pra nós, hein? Vamos tocar aqui música bonita pra você que gosta, oi, você que gosta de modão, então escuta o Lobão, ou beleza, hein? Cadê, qual que vamos tocar aí agora, hein? Essa é boa, assino com X. Não sei de onde vou, não sei pra onde vem. Não sei de onde vem, não sei pra onde vou, assino com X.

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4: 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Beleza!
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0: 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Beleza, agora são 4h46, 4h46. Bom dia, bom dia, bom dia, bom dia, bom dia. Bom dia, bom dia. Deixar um bom dia aqui pro pessoal de Periquito, né? Alô, Periquito, bom dia pra vocês aí, tá? É a turma de Periquito aí ligado com a gente. Grande abraço, muito obrigado. Olha que Mega Sena acumula prêmio sobe para 160 milhões, viu? De novo, menino. E eu estou só acumulando aí. Olha que 88 apostas acertaram as 5 dezenas, né? E cada um vai levar aí 52.843 reais. Bom, então houve 6.903 jogos vencedores com 4 números. Cada um vai levar R$1.110. Então o próximo concurso será realizado aí no domingo, dia 9, com prêmio estimado a 165 milhões de reais, viu? Tá bom? Tô lembrando aí, né? Bom demais, é. Bom demais quem ganhou, quem não ganhou. Pois é. Então tá aí quem gosta de fazer uma fezinha de vez em quando, né? É, ué. Então tá aí, show de bola, hein? Bom, se você quiser colocar aí um número, né, a mais para aumentar a chance, né, de acerto, o preço do jogo sobe para R$42, né? Geralmente são seis números, né? De 1 a 60. Você paga aí a aposta, né, a mínima de R$6, né? E aí vai, tenta a sorte. Pois é, tenta a sorte. Mas é isso aí, né, gente? Agora são 4h32, 4h32. Ontem aí ninguém amanheceu milionário, né? Ninguém amanheceu milionário, né? Beleza, então. Bom, deixa um alô aqui pro pessoal que tá ligado com a gente lá em Derribadinha. Alô, Derribadinha. Bom dia, Derribadinha. Bom dia, turma que tá aí ligada com a gente. Derribadinha, o pessoal quase não fala, né? Quase não lembra, né? É, eu sou um dos que lembra de vocês aí, viu? De Derribadinha. Ô, beleza, hein? Meu bom dia pra vocês, Derribadinha, muito obrigado pela companhia, ô maravilha. É, isso aí. Bom, deixa um abraço aqui também pro pessoal lá do... Cadê aqui, ó? Pessoal da Caixa Larga, pessoal de Fernandes Tourinho também, né? Fernandes Tourinho, pessoal de Nascipe Raidan. Bom dia pra toda a turma aí, muito obrigado, viu? É, olha, filho de Erasmo Carlos, deixa a equipe de Roberto Carlos em comum acordo, viu? O que aconteceu? Aconteceu com o rei? O que aconteceu? Olha que gente, um empresário, né? Leonardo Esteves, filho do cantor Erasmo Carlos, né? Que nos deixou em 2022, vai deixar a gerência de contratação dos shows de Roberto Carlos. O que aconteceu? A assessoria de Roberto Carlos anunciou que Leonardo Esteves não vai mais cuidar dos shows do cantor. A saída do empresário, né, que é filho do Erasmo Carlos, morto em novembro de 2022, foi divulgada pela equipe do artista. A decisão de encerrar a parceria comercial ocorreu de comum acordo, né? Segundo a equipe do cantor, a saída de Leonardo Esteves foi acertada de forma amigável entre partes, tá? Então as apresentações que já estavam fechadas pelo empresário estão confirmadas. O cronograma, né, de shows do artista não vai passar por alterações por causa da mudança na equipe, tá bom? Então tá aí, né? Roberto Carlos tem uma série, né, de apresentações marcadas para os próximos meses. A agenda do cantor inclui shows em cidades, né, como Rio de Janeiro, São Paulo, Curitiba, Campinas, Santos e além, né, do tradicional cruzeiro de fim de ano. Hoje em dia esse homem é de ferro, né, menino? Esse homem é de ferro. Mais de 80 anos de idade, né? E o homem tá aí, né, com o pique todo, viu? Mas eu fiquei sabendo que ele pratica atividade física, viu? É, a alimentação do homem também é diferenciada. O rei Roberto Carlos. O homem tá aí com a agenda fazendo show pra lá, meu filho. Engraçado, né? Quem um artista, quando ele é consagrado, se ele subir num palco e começar a cantar música nova, ninguém vai, né? O pessoal fica tudo de braço cruzado olhando, né? Porque, tipo assim, né? É a marca do artista, as músicas que marcaram época. É, tipo assim, marcaram gerações, mas muita gente canta até hoje, né? O jovem canta. Quem é que não conhece essa música mais? Como é grande o meu amor por você. Todo mundo canta, criança canta, jovem canta, né? O adulto canta, todo mundo canta. Então aí de quem que é a música? Roberto Carlos, né? Pois é, o pessoal lembra. Tem muitas músicas, né? Eu te amo. Você tá entendendo? Então tem muitas músicas que todo mundo canta. Entendeu? Como diz, músicas que não morreram. É igual como eu citei aqui o... Aí também tem o Zé Ramalho também, que só canta as músicas que todo mundo conhece, né? O... Falando nisso, o José Augusto, eu vi um show dele, né? Um vídeo dele no YouTube de um show. O homem tá cantando mais, não, menino? Ele tá conversando no palco, né? Eu vi, nossa, coração, diz pra mim, o que é que você tem desse jeito? Fala assim. É o pessoal que canta. É, idade também, né? Mas assim, quase não tá cantando, não. É um show que, tipo assim, se tivesse por aí que eu não iria, entendeu? Que o preço do ingresso, tenho certeza que é lá nas alturas, viu? Agora um show que eu não vi ainda, que eu ainda quero ver do Fábio Júnior, viu? 4h52.
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8: 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Ô, beleza!

Bom demais, agora são 5:04. Gente, hoje é sexta-feira, sextou! Sexta-feira, dia 7 de agosto de 2026. Pra você ligado com a gente aí, o nosso bom dia, o nosso muito obrigado pelo carinho da sua audiência, viu? Acorda, Brasil, tá na hora, tá na hora, tá na hora. Temperatura? Temperatura tá 19 graus agora, né?

0: assim. Bom, agora com 5:16. 5:16 agora. Daí o Dino Frank mora aí. Né, o Caboclo na cidade, ainda Pena Branca, Chavantinho, Poeira e o Leonardo deixaria tudo. Hora certa, agora são 5:16. 5:16. Bom dia! Bom dia, Brasil! Bom dia, meu povo! Bom dia, todo mundo! Bom dia, bom dia, bom dia! Cadê o neném? Bom dia, neném! Bom dia, neném! Bom dia, neném! Bom dia, bom dia, bom dia!
1: Bom dia!
0: Bom dia! Bom dia! Olha que o... Lembra do jacaré, do El Chan? Pois é, rapaz. Jacaré troca fama por cargo de chefia no Canadá, rapaz. Aí, ó. Como se estivesse aqui, tava arrumando nada, né? Tava arrumando nada aqui. Pois é, então conhecido por marcar aí uma geração como um dos integrantes, né, do grupo El Chan, Jacaré vive uma fase bem diferente daquela, né? Dos tempos, né? De palco. Estão morando agora no Canadá desde 2016, ao lado da esposa Gabriela Mesquita, é uma das, e também é, que é, né? Ele tá com duas filhas, né, professor? Duas filhas que ele tem hoje, né? Então ele encontrou aí uma nova profissão e hoje ocupa, né? Uma profissão, uma posição de liderança, né? Segundo aí o Extra. Tá vendo, menino? É. Ao tentar oportunidade na área artística do país, incluindo aí participação em produções, né, de televisão, Edson Cardoso passou a trabalhar em uma empresa especializada em restauração de imóveis danificados. O serviço envolve casas afetadas, né, por problemas como incêndio e também alagamentos. Então ele, né, largou o tchan e agora tá tchan, né? Tchan. Tá no Canadá aí, trabalhando, um cargo de chefia, né, no Canadá. Beleza pura. Eu, gente, mas como é que tudo passa, né? Nossa senhora, só falava em tchan, é o tchan, e é o tchan, aí é tchan, tchan que você fala, né?
2: Lobo, lobo.
0: É.
1: Ô, Lobão, quantas horas?
0: Beleza, agora 5:18, 5:18, bom.

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0: isso aí, quem vai mandar no mundo, não, já tá mandando já, né? Vai mandar, já tá mandando já, ué. E mandando muito bem, viu? Mandando muito bem. Bom, 4 horas, 5 horas e 36 minutos, 5:36 agora, tá na hora de quê, produção? Vamos trazer aqui o Notícias do Campo.
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0: Beleza, eu já tinha aqui, preço do café, né? Preços do café avançam em julho, mesmo com colheita em fase final, viu? É isso aí, tá vendo que bom? É, mesmo colheita em fase final. Olha, os preços do café arábica e também do robusta avançaram em julho, mesmo com o progresso, né, da colheita da safra 2026-2027. Segundo o CPEA, né, a valorização foi impulsionada principalmente pelas chuvas, né, nas regiões produtoras de arábica, que geraram, né, preocupações quanto ao ritmo dos trabalhos e a qualidade dos grãos. Bom, de acordo com agentes consultados aí pelo Centro de Pesquisa, a colheita do café arábica está próxima do fim, com cerca de 20% da área ainda, né, por ser colhida. Bom, na maior parte das regiões produtoras, os trabalhos se concentram no recolhimento do café do chão, na colheita, né, dos últimos talhões. Então tá aí, né, gente? Aí no caso do Robusta, né, as cotações também subiram em julho, mesmo com a finalização da colheita e o aumento, né, da oferta. E segundo o CPEA, a alta foi sustentada pelo menor volume colhido na variedade dessas temporadas e pela valorização do arábica, viu? Tá vendo? Então daí, café sempre em alta, hein? Um cafezinho é bom demais, hein? Principalmente café do varejão popular.
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5: 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Beleza!
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9: 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Ô, beleza. Bom, gente, agora são 5:42. Marca aí, 5:42, hein? Olha, tá passando, o tempo tá voando e você tá aí ouvindo a gente. Valeu. Grande abraço para todo mundo curtindo a programação sertaneja do leste de Minas. Na verdade, né? A programação toda é sertaneja, né? Mas aqui você curte assim um estilo de música diferente, né? Diferente. Você entendeu, né? 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

E aí, essa música é bonita demais, né, menino? Linda, linda, linda. Aí, ó, Rastros na Areia. Rastro na Areia, né, na verdade. Ninguém fala rastros, mas não é Rastro na Areia. Dudu Quindalvan, Bruno Marrone, Fava de Mel também passou por aqui. 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

O anjo do Senhor anunciou a Maria, e ela concebeu do Espírito Santo. Ave Maria, cheia de graças, o Senhor é convosco. Bendita sois vós entre as mulheres, e bendito é o fruto do vosso ventre, Jesus. Santa Maria, Mãe de Deus, rogai por nós, pecadores, agora e na hora de nossa morte. Amém. Eis aqui a serva do Senhor, faça-se em mim segundo a vossa palavra. Ave Maria, cheia de graças, o Senhor é convosco. Bendita sois vós entre as mulheres, e bendito é o fruto do vosso ventre, Jesus. Santa Maria, Mãe de Deus, rogai por nós, pecadores, agora e na hora de nossa morte. Amém. E o Verbo se fez carne e habitou entre nós. Ave Maria, cheia de graças, o Senhor é convosco. Bendita sois vós entre as mulheres, e bendito é o fruto do vosso ventre, Jesus. Santa Maria, Mãe de Deus, rogai por nós, pecadores, agora e na hora de nossa morte. Amém. Rogai por nós, Santa Mãe de Deus, para que sejamos dignos das promessas de Cristo. Oremos. Infundi, Senhor, vos rogamos a vossa graça em nossos corações, para que nós, conhecendo pela anunciação do anjo a encarnação de Jesus Cristo, vosso Filho, por sua paixão e morte de cruz, cheguemos à glória da ressurreição. Pelo mesmo Cristo, nosso Senhor. Amém.

0: Louvado seja nosso Senhor Jesus Cristo, que a graça e a paz de Deus, nosso Pai, e de Jesus Cristo, nosso Senhor, estejam com todos vocês e seus familiares. Prezados radiovintes, hoje é sexta-feira, dia 7 de agosto, e nós vamos meditar o Evangelho de Jesus Cristo segundo Mateus, capítulo 16, do versículo 24 ao 28. Naquele tempo, Jesus disse aos discípulos: se alguém quer me seguir, renuncie a si mesmo, tome a sua cruz e me siga. Pois quem quiser salvar a sua vida vai perdê-la, e quem perder a sua vida por causa de mim vai encontrá-la. De fato, que adianta o homem ganhar o mundo inteiro, mas perder a sua vida? O que poderá alguém dar em troca de sua vida? Porque o Filho do Homem virá na glória de seu Pai, com os seus anjos, e então retribuirá a cada um de acordo com a sua conduta. Em verdade vos digo, alguns daqueles que estão aqui não morrerão antes de verem o Filho do Homem vindo com o seu reino. Palavra da salvação. Amados radiovintes, as exigências do discipulado lidas antes ou depois da festa da transfiguração do Senhor apontam para o que realmente importa: entregar-se a Jesus e segui-lo incondicionalmente. A necessidade de realizar o plano de Deus em sua vida levou Jesus a não se desviar do caminho da cruz. O que Jesus diz sobre si mesmo é o que orienta a vida do discípulo. Tomar a cruz e seguir Jesus é assumir seu modo de ser e de agir, é crer e colocar em prática o Evangelho, pelo qual se aprende a confiar a própria vida nas mãos de Deus, a exemplo de Jesus. A vida dom de Deus só pode ser salva por Jesus, mas é a pessoa que também se salva mediante a entrega de si mesma a Jesus e por causa de sua missão. Não compensa ganhar o mundo inteiro quando está em jogo a possibilidade de se perder a própria vida e a eternidade do reino. Oremos. Assisti, Senhor, os vossos fiéis e cumulai com a vossa inesgotável bondade aqueles que vos imploram e se gloriam de vos ter como Criador e Guia, restaurando para eles a vossa criação e conservando-a renovada. Por nosso Senhor Jesus Cristo, vosso Filho, na unidade do Espírito Santo. Amém. Meu abraço, amigo. Que a bênção de Deus, Pai, Filho e Espírito Santo desça sobre todos vocês e permaneça para sempre. Fiquem com Deus e até daqui a pouco no programa Fé Católica.
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0: Amados irmãos, amadas irmãs, iniciamos o programa Fé Católica e a nossa catequese hoje é sobre a espiritualidade específica de cada sacramento. Na tradição católica, os sacramentos são vistos como sinais visíveis e eficazes da graça divina, em que cada um possui uma espiritualidade e propósito específico, para acompanhar as diferentes fases e estados da vida. Ele se divide em três categorias principais, como já explicamos em outros programas. Os sacramentos da iniciação cristã são a base da vida da fé, introduzindo e fortalecendo a identidade cristã. A espiritualidade do batismo é a do nascimento e purificação. simboliza e realiza a morte para o pecado e a entrada na vida nova como filho de Deus e membro da Igreja. Deixa uma marca espiritual indelével, por isso não pode ser repetido. Focada no amadurecimento e no envio, a crisma ou confirmação tem como espiritualidade a docilidade ao Espírito Santo, fortalecendo os dons recebidos do batismo para testemunhar a fé com coragem. A Eucaristia, que é o centro e o ápice da vida cristã, é baseada na espiritualidade da comunhão e do alimento espiritual. Consiste em unir-se a Cristo, transformando-se nele e vivendo a caridade sobrenatural e o amor ao próximo. Com relação aos sacramentos de cura, eles oferecem o socorro divino contra as enfermidades da alma e do corpo. Por isso, a espiritualidade da penitência ou confissão é a da misericórdia, reconciliação e cura interior. Propõe um caminho contínuo de humildade, arrependimento sincero, perdão e renovação das forças para vencer as tentações. A unção dos enfermos foca a sua espiritualidade no conforto e na esperança. É a espiritualidade, é própria dessa espiritualidade, a do amparo espiritual diante da dor, da doença ou da velhice, oferecendo força para unir o sofrimento à paixão de Cristo e preparando para a vida eterna. Os sacramentos do serviço e da comunhão e missão, que são dedicados à vocação, edificação e cuidado dos outros. Por exemplo, a ordem tem como espiritualidade a espiritualidade do serviço, doação, do pastoreio. Consiste em agir na pessoa de Cristo para guiar, santificar e alimentar espiritualmente a comunidade dos fiéis. Imprime caráter eterno à alma. Já o matrimônio é baseado na espiritualidade da aliança, do amor fecundo e do dom de si. O casal consagra o seu amor, fazendo do casamento um reflexo do amor de Cristo pela sua Igreja e construindo uma Igreja doméstica no lar. Meu abraço, amigo, a minha bênção. Fiquem com Deus e até o próximo programa.
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0: Amados irmãos, amadas irmãs, iniciamos a novena do Bom Pastor. Sou Dom Félix, bispo da Diocese de Governador Valadares. Sou pastor dessa porção do povo de Deus da região do Vale do Rio Doce. É com alegria, então, que nós iniciamos em nome do Pai e do Filho e do Espírito Santo. Amém. Peçamos perdão. Senhor Jesus, bom pastor, tem compaixão de nós, porque somos pecadores. Não leves em conta as nossas faltas, mas concede-nos a graça de arrepender-nos dos nossos pecados. Converte-nos a ti. Não nos deixes pecar. Não nos deixes cair em tentação. Livra-nos do mal e perdoa todas as nossas culpas. Amém. Façamos o nosso agradecimento. Ó Deus, nosso Pai, nós te damos graças por todo o bem que nos fizeste até agora. Nós te agradecemos pelos imensos benefícios que concedeste a todos nós, seres humanos, e a todas as outras criaturas tuas que estão no céu, na terra e em todo o universo. Por teu Filho Jesus Cristo, Senhor nosso e bom pastor, a ti, nossa ação de graças, a honra e a glória, pelos séculos dos séculos e por toda a eternidade. Amém. Ouçamos a palavra de Deus. Eu sou o bom pastor. Conheço as minhas ovelhas e elas me conhecem. Assim como o Pai me conhece e eu conheço o Pai. e dou a minha vida pelas ovelhas. João 10:14. Meditemos a palavra de Deus.

Façamos agora a nossa intenção geral para alcançar a graça de perdoar as ofensas. Ó Deus de bondade, tu que não levas em conta nossas culpas, tu que perdoas a todos que te ofendem, dá-nos um coração manso e humilde, como é o coração de Jesus. Concede-nos a graça de perdoar sem restrições e sem medidas a todos que fazem o mal contra nós. Não permitas que caiamos na tentação de pagar o mal com o mal. Ensina-nos a amar nossos inimigos e a rezar com frequência pelo bem deles. Nós te pedimos por Cristo Senhor nosso. Amém. Façamos agora uma pausa para que no silêncio do nosso coração, com os olhos fixos na imagem do bom pastor, seja feito a ele o pedido de graças que desejamos receber dele por meio desta novena.

0: Oremos. Senhor Jesus, Filho de Deus e Filho de Maria, tu que és verdadeiro Deus e verdadeiro homem, tem piedade de nós. Senhor Jesus, tu que és o Cristo de Deus, tem piedade de nós. Senhor Jesus, tu que és o bom pastor, atende a nossa súplica. Rezemos uma Ave Maria, pedindo à nossa querida Mãe do Céu que, por intercessão dela, sejam recebidas as graças do bom pastor que dele esperamos obter. Ave Maria, cheia de graças, o Senhor é convosco. Bendita sois vós entre as mulheres, e bendito é o fruto do vosso ventre, Jesus. Santa Maria, Mãe de Deus, rogai por nós, pecadores, agora e na hora de nossa morte. Amém. Neste momento, nós vamos abençoar a água. Ó Deus Criador, nós te damos graças porque criaste a água para nos dar vida, saciar nossa sede, para lavar e refrescar nossos corpos, para molhar a terra e fazê-la produzir frutos que nos alimentam e sustentam. Nós te agradecemos pela água do batismo, pela qual tu nos purificas, a fim de que tenhamos uma vida limpa da sujeira do pecado e sem nenhuma mancha do mal. Nós te damos graças porque, por Jesus Cristo, que ofereceu a uma mulher samaritana e continua oferecendo a todos nós a água viva, da qual quem beber nunca mais terá sede, tu sacias a sede de todos os seres humanos. Abençoa, ó Pai, esta água que colocamos em tua presença. Concede a todos que fizerem uso dela tua proteção e a cura de suas enfermidades. Assim como pela passagem dos hebreus pelas águas do Mar Vermelho, tu os libertaste da escravidão do Egito, a todos que usarem desta água, livra-os de todos os males. Nós te damos graças e te pedimos por Jesus Cristo, Senhor nosso. Amém. Façamos agora a nossa consagração ao bom pastor. Ó bom pastor, nós te consagramos toda a nossa vida. A ti confiamos nossas famílias e nossos amigos. Tudo que temos e tudo que somos entregamos a ti. Tu és a fonte da vida. De ti procedem a cura e a libertação de todos os males. Tu és nossa luz e salvação. Queremos ser tuas ovelhas e pertencermos para sempre ao teu rebanho, pois junto de ti encontramos acolhida, paz e segurança. De todos os temores, tu sempre nos livras. Em ti pomos toda a nossa esperança, pois quem em ti espera jamais será decepcionado. Bom e eterno pastor, seguindo a ti com fidelidade, sabemos que após nossa peregrinação neste mundo, seremos recebidos por ti no céu. Lá, conforme tua promessa, viveremos para sempre contigo e teremos a felicidade eterna. Amém. Rezemos juntos a oração que o Senhor nos ensinou, através da qual nós chamamos a Deus de Pai e nos comprometemos a viver como irmãos e irmãs. Pai nosso que estais nos céus, santificado seja o vosso nome. Venha a nós o vosso reino. Seja feita a vossa vontade, assim na terra como no céu. O pão nosso de cada dia nos dai hoje. Perdoai-nos as nossas ofensas, assim como nós perdoamos a quem nos tem ofendido. E não nos deixeis cair em tentação, mas livrai-nos do mal. Amém. Recebamos agora a bênção do bom pastor. Que o bom pastor nos olhe com amor, traga luz aos nossos olhos e serenidade para o nosso coração. Amém. Que o bom pastor nos abrace agora com ternura, de modo que sintamos o afeto do seu divino coração. Amém. Que o bom pastor seja nosso guia, nos faça conhecer sua estrada, nos conduza e conduza nossas famílias pelos caminhos da paz e da felicidade. Amém. Ao bom pastor, a honra, a glória e o louvor para sempre. Amém. Que a bênção de Deus, Todo-Poderoso e Rico em Misericórdia, Pai, Filho e Espírito Santo, desça sobre todos nós e permaneça para sempre. Amém. Fiquem com Deus.
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Nossa! Bom demais, agora são 6 horas 15 minutos, 6:15. Bom dia! Daqui a pouco tem o Celso trazendo aí, né, informações sobre o nosso querido Chá de Vilos. O beleza!

aí, Maiara e Maraíza, saudade própria é o nome dela, ô, beleza, hein? Essa música aí, uma das mais pedidas aqui, né? Hora certa agora são 7:18, 7:18. Fica ligado aí que daqui a pouquinho tem Charada do Lobo, hein? 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Vamos ver quem, vamos aqui, eu vou falar com o nosso amigo Celso, tá na linha aí, produção, tá? Beleza, então põe no ar então, meu amigo Celso, bom dia. Bom dia, Celso. Vai, cadê o Celso? Ô, Celso. Alô? Uai, rapaz, cadê o homem? Alô, Celso? É. Alô? E vai falar do chá de vinhos, né? Chá de vinhos. E tá aí, produção? Hein? Vamos ver, vamos lá. Vamos ver, vai dar certo aí, tá? Chá de vinhos. Então, chá de vinhos é show de bola, hein? É, rapaz, ele fala da Bahia. Entendeu? Fala da Bahia. Entendeu? Vamos lá, meu amigo Celso. Tá tentando contato? Vou ter que contar. Quando você fala aqui da. Vamos ver se agora dá certo. Vamos ver. Alô, bom dia! Alô? Alô, meu amigo Celso? Oi? Alô? Alô? Ih, deu ruim. 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

0: Lady Badass. Bonita, bonita. Bom, um abraço aqui pro meu amigo Vinícius Itayomi, né? Bom dia, Lobão, Vinícius, corretor de Itayomi aqui. Manda um alô pra nós aí, um abraço pra galera, né? Do Córrego do Guido. Ele que tá indo agora, né? Conhecer uma propriedade. É isso aí. Valeu, bom dia pra você. Obrigado, hein, Gilberto, também de Ribadinha. O Juarez Sampaio também. Bom dia, Juarez Sampaio.
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0: É muita gente ouvindo a gente. Agora tá na hora de quê, produção? Tá na hora de quê, produção?
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0: Hora da Charada do Lobo. 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A padaria da moça bonita, hein? Inclusive, sábado agora, né? Sábado agora, eu vou fazer um cachorro quente na toca do Lobo. Cantar os parabéns pra Lobinha, né? Foi aniversário dela anteontem, né? Dia 5 foi aniversário dela. Aí sábado agora, né? A gente vai juntar a tua família toda e cantar os parabéns pra Lobinha. E aí já vou ligar lá pra encomendar o pãozinho, né? O pão de cachorro quente, beleza? É, show de bola, hein? Show de bola. Bom, e vamos aí então pra charada aqui, ó. No oferecimento ainda da padaria e confeitaria Grampani, é a mesma charada, ninguém acertou. Aqui, qual que é a diferença do cobrador e o mágico, hein? Qual a diferença do cobrador e o mágico? Se você sabe, pega o telefone e liga aí. 3271-1977. Pode ligar, tá valendo aí. Linha 1, linha 2, hein?
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0: Agora é hora de alegria, oi! Vamos sorrir e cantar, ai, ai, ai, papai! Bom, agora tem charada do Lobo no oferecimento da padaria e confeitaria Grambano e dando pra gente uma cesta de café da manhã, hein? Ó, show de bola, só alegoria, só alegoria. Meu Deus, a boa, uma cesta de café da manhã lotada pra você. E essa cesta lá é bruta, viu, menino? E a cesta lá é bruta, viu? Eu tô te falando. 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Vamos ver quem tá na linha pra falar com a gente, então. E acertando a charada, vai ganhar essa cesta aqui, ó. Uma cesta na cesta, hein? A charada é: qual que é a diferença do cobrador e o mágico? Alô, bom dia.
16: Bom dia.
0: Oi, bom dia, quem fala?
16: É Maura.
0: Oi, Maura, tudo bem?
16: Tudo.
0: Beleza, fala de onde, Maura?
16: São Raimundo.
0: Bairro São Raimundo, vai responder a charada?
16: Vou tentar.
0: Ela vai tentar. Tempo pra ela. Oi. Maura, qual que é a resposta?
16: O cobrador faz o dinheiro aparecer. E o mágico faz o dinheiro desaparecer.
0: E a turma quebra osso, faz a pernada acontecer.
21: Ai, Jesus!
0: Oh, Deus! Ai, mamãe! Aí, ó. Oh, joga água fria nela.
21: Ah,
0: e agora, repete comigo, hein?
18: O lobo é um perigo.
16: O lobo é um perigo.
21: Ai, socorro, é um lobo.
16: Ai, socorro, é um lobo.
0: Ô, Maura, bom final de semana pra você. Bom, feliz dia dos pais, tá bom?
16: Obrigada, pra você também, lobo.
0: Valeu.
16: Deus abençoa.
0: Tudo de bom pra você.
16: Alô.
0: Oi, agora 6h36. Vai lá, pega o telefone e liga pra charada do lobo, meu filho.
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0: Qual é a diferença do cobrador e o mágico? Qual é a diferença dos dois, hein? Valendo aqui uma cesta de café da manhã da padaria e confeitaria Grampani, a padaria da moça bonita. Alô, bom dia.
23: Bom dia.
0: Bom dia, quem fala?
23: Bom dia.
0: Bom dia, quem tá falando?
23: Bom dia, você tá escutando?
0: Oi?
23: Tá escutando?
0: Eu tô, ué.
23: Aqui é o Pedro, é João Pedro do Otidobo.
0: Beleza, vai responder a charada?
23: Sim.
0: Vamos lá então, sim, ele fala. Qual a diferença, né, do cobrador e o mágico? Tempo ao tempo? Espera o tempo aí primeiro, põe o tempo. E aí, qual que é a resposta?
23: A resposta é: o mágico a gente paga pra ver, o cobrador a gente paga pra dar.
0: Não entendi. Qual a diferença do cobrador e o mágico?
23: É, o mágico a gente paga pra ver. E o cobrador a gente paga pra andar.
0: É?
23: De ônibus, né? Ônibus, cobrador de ônibus.
0: Só que esse negócio cobrador aqui não é de ônibus, não. É cobrador, né? É aquele que, se você dever, vai de sua porta aí, né? Te cobrar. Entendeu, Dilmazinho? Entendeu? Pois é, esse aí é esse cobrador que eu tô falando. Não é o cobrador de ônibus, não. Senão eu ia falar, né? Qual que é a diferença do cobrador de ônibus, né? Entendeu? Deu ruim pra você. Repete comigo.
18: O lobo é um perigo.
23: O lobo é um perigo.
21: Ai, socorro, é um lobo.
0: Vai. É tu, não é responder. Repetir, o lobo é um perigo, mal acabado. Ai, gente, quando é eu que vou levar pernada, o telefone não cai de jeito nenhum, né, menina? Quando é eu que tenho que falar, né? É desse jeito. Vamos lá, valendo aqui uma cesta de café da manhã. Eu quero saber qual que é a diferença do... Não é cobrador de ônibus, não, viu? Inclusive, nem tem mais cobrador de ônibus, né? Nem tem mais, né? É cobrador. Qual a diferença do cobrador e o mágico? Alô, bom dia. Alô.
24: Bom dia.
0: Bom dia, quem fala?
24: É Maria da Penha.
0: Vai, Maria da Penha. É a mulher do desânimo. Meu Deus do céu.
24: Hoje é agora, menino.
0: Tempo pra ela, gente. Que dia que essa mulher vai estar animadona assim, ó. Bom dia! Oi. Qual que é a resposta, Maria da Penha?
24: O cobrador aparece. e o mágico desaparece.
0: Como é que é?
24: O cobrador aparece e o mágico desaparece.
0: O cobrador aparece e o mágico
24: desaparece.
0: É mesmo?
24: Sim.
0: Mágico. É, como é que é?
24: Tá me enrolando?
0: Você fala de onde? Você falou?
24: Aqui do bairro Santa Rita.
0: É?
24: Bebê. Rola não.
0: Lindo céu, com todo o desânimo da.
24: Eu acertei, opa! Meu Deus! Agora eu animei.
0: Gente, gente!
24: Aleluia, acertei, ué!
0: Gente, gente!
24: Beleza!
0: Ele acertou a charada, gente! Ai, mamãe! Ela acertou!
24: Beleza!
0: Ele acertou a charada, gente! Ai, mamãe!

0: Só Maria da Penha.
1: É.
0: Maria da Penha. Você mora onde, você falou?
1: Vai Santa Rita.
0: Mas você vai lá na Grampando buscar a sua cesta?
1: Eu vou ver se dá pra buscar, que eu trabalho de 8 às 5, né? Aí você me dá o endereço direito, ver se eu busco.
0: Não, mas não é pra ver se busca, não, tem que buscar, ué.
1: Então tá, me dá o endereço aí.
0: Uai, mas só que aí, deixa eu te falar aqui. Eu vou te passar o, telefone da Grampando. Tá. Dá com papel aí?
1: Sim.
0: Anota aí o telefone deles pra você ligar, que eles têm que montar a cesta, entendeu?
1: Entendi.
0: Tá bom? Qual que é o... Vou te falar o telefone aí. Prontinho aí? Aí você vai ligar lá e falar com a Letícia, a moça bonita. O telefone é esse aqui, ó. Anota aí, ó. Pessoal, um pouquinho, deixa aí não, produção. Pessoal, um pouquinho, calma aí, tá? Calma aí. Aqui, anota aí. 3275
1: 3275 03 27.
0: Isso, vai ligar, pedir pra falar com a Letícia ou com a Jéssica. Ou a Letícia. Tá bom, aí você fala, a produção vai mandar o seu nome pra ela, tá bom?
1: Tá.
0: E aí, então, você vai ligar lá pra falar pra ganhar, pra eles vão marcar pra você o dia pra você passar lá e buscar, tá bom?
1: Tá, não vou nem perder nada, segura, vou esquecer não, meu filho. Solta os bicharadas aí, uai.
0: Ai, mamãe.
1: Aê?
0: Aí liga lá, pede pra falar com a Jéssica ou com a Letícia, tá bom?
1: Tá bom, obrigado.
0: Valeu, um abraço.
1: Tudo bom, tá perdido os pais.
0: Você também, viu?
1: Tchau.
0: Ela acertou a charada. Essa é a resposta, né? Quer dizer, o cobrador sempre aparece e o mágico sempre desaparece, né?

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5: Vou fazer uma reclamação aqui de um trem que os outros estados do Brasil deveriam se preocupar em fazer igual de Minas Gerais. Pão de queijo. Primeiro passo, gente. Você que tem estabelecimento fora de Minas Gerais, contrata um mineiro na hora de fazer um pão de queijo. Porque aparentemente a arte do pão de queijo, quem domina é só o mineiro mesmo. Porque pensa comigo, a matéria-prima base do pão de queijo é o queijo, isso mesmo. Aí eu fui lá em São Paulo outro dia, pedi um pão de queijo, veio o quê? Pão de polvilho. Isso mesmo, só veio polvilho. Não tinha queijo, não. Vocês estão cortando gasto? Vocês estão passando dificuldade? Bota queijo no trem, senhor. Vocês podem enganar o outro, mas mineiro vocês não enganam, não. A gente sabe que não tem queijo nessa massa aí. Um desafio pra você que é de outros estados do Brasil aí. Vai na Serra da Canastra, na Serra do Cipó, Diamantina, Ouro Preto. Pede pão de queijo, pede. Vocês vão notar a diferença. Coisa que vocês nunca comeu igual. Outro trem que eles têm que aprender a fazer. Se bem que o estado do Espírito Santo faz muito bem também. Café. Surdinho, eu fui no aeroporto lá pra esperar pra embarcar naquele aviãozão que tem um papavento no lombo. Inventei tomar um café daquele lugar que vende nos copão desse tamanho, que tem uma mulher verde com a coroa na cabeça. Pelo amor de Deus, gente, não toma não. Fui obrigado a pedir um pão de queijo pra tirar o gosto ruim do café da boca. O pão era de polvilho. Vocês acreditam que outro dia teve um paulista que falou comigo assim, ah, que o feijão tropeiro foi nós que criou. Vocês que criou, mas é nós que melhoremos. Tem capacidade de nem fazer o que vocês inventou direito. O que vem no tropeiro mineiro raiz? Feijão vermelho, obviamente, farinha de mandioca,

0: 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É bom. Tropeiro paulista, feijão, farinha e carne. Qual que é melhor?
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0: Gente, é o seguinte, agora são 6:52. Vamos dar moral a quem nos dá moral. Alô, meu amigo Rafael Rogai, um abraço aí, Rafael Rogai, um abraço bem, doutora Shelly Mafra, né? O meu amigo aí, rapaz, tá sempre ouvindo a gente, né? O Roberto aí da Celaria Texas, um abraço aí, meu amigo Roberto da Celaria Texas, quem mais ainda vem, né? Também o meu amigo Wellington aí da NutriSucos, né? NutriSucos também parceiro aqui da rádio. Pois é, e também, né? 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Inclusive são parceiros também da Caravana do Lobão na madrugada. Obrigado aí, viu? Obrigadão mesmo. 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Olha a hora certa, agora são 6:54, 6:54, bom dia, meu filho.
1: Nada, almoço.
0: É almoço não, meu filho.

0: o doutor e o caipira. Ô, modão bom demais, o beleza, hein? Beleza, bom demais, vamos lá. Hora certa, agora são 6:57, 6:57, bom dia. 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

0: 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Beleza. Muito bem, gente. Bom, é o seguinte. Gente, olha, se você tá querendo aí diversão, amanhã tem festa, hein? Amanhã tem showzaço aí com o Baile do Eduardinho. Você quer participar do Baile do Eduardinho? Manda sua mensagem aqui do nosso WhatsApp, tá bom? E coloca aí, Baile do Eduardinho. Coloca seu nome e o seu sobrenome aí, tá? Final do programa aí vai ter mais um sorteio. Vamos ver quem vai faturar aí um par de ingressos para curtir o Baile do Eduardinho. É amanhã aqui no Arena Diversões em Valadares, tá bom? Então, se você gosta aí de curtir, de dançar, se divertir com os amigos, um par de ingressos aí, ó. O beleza, hein? Tá vendo? Um par de ingressos, hein? Então, você vai colocar aí Baile do Eduardinho e colocar o seu nome completo. Nome e sobrenome, tá bom? Vamos ver quem vai ser mais um contemplado aí para curtir o Baile do Eduardinho amanhã, hein? Amanhã, né? No Arena, tá bom, gente boa? Passa lá, então manda sua mensagem, então, Baile do Eduardinho, tá? Baile do Eduardinho, seu nome, sobrenome e boa sorte aí, boa sorte pra você, tá bom? Manda aí, então, lá dá tempo, hein? E o finalzinho do programa, a gente vai sortear, então, dá um par de ingressos pra você curtir o Baile do Eduardinho amanhã no Arena, aqui em Governador Valadares, ok? Vai mandando aí, show de bola, hein? Tamo juntos nessa manhã de sexta-feira, sexto! Beleza! Sexta-feira, dia 7 de agosto de 2026. Bom dia pra você, gente boa!
1: É isso mesmo, é o lobo!

Lenê do Forró. Vai mandando mensagem. Daqui a pouco tem o sorteio, hein? Mais um par de ingressos pra você curtir o baile do Eduardinho. Coloca aí, baile do Eduardinho, tá? É amanhã, gente. Amanhã, um par de valido, um par de ingressos, né? Pra você curtir o baile do Eduardinho do Arena, aqui em Governador Valadares. Coloque aí, baile, né, do Eduardinho. Baile do Eduardinho. E coloque o seu nome e o seu sobrenome completo, tá bom? E boa sorte, hein? Vamos ver quem vai levar o par de ingressos hoje, hein?

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7: 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Olha, gente, atenção, atenção, hein, pra você que gosta de cavalgada, acompanha sempre as cavalgadas da região. Pois é, vai passar da Surião Modas lá e comprar sua bota, né? A bota, o chapéu, a camisa e a calça e o cinto com fivela pra ir pra cavalgada de Periquito, hein? Tem cavalgada aí, gente, ó, quem gosta de cavalgada, cadê? Vou falar aqui direitinho, cadê a produção? Abre aí, põe da tela. Então daí, gente, olha, vem aí a primeira cavalgada, né? Feragro Rodeio, Rodeio Show, né? É em Periquito, viu? Vai ter cavalgada, vai ter rodeio também. Dos dias 14 ao dia 16 de agosto, viu? Na área de festas. Então, lembrando aí, quem vai estar narrando o rodeio vai ser o Max Rodrigues, tá? Então, olha, vai ter shows aí, ó. Sexta-feira, né? Dia 14 tem show com Humberto Ronaldo, né? E Cleiton Lacerda. É, sábado tem show com Bruno Barreto e Franciele Silva. E domingão tem a grande cavalgada aí, né? Com a caravana do Lobão da Madrugada.
16: Confirmado.
7: Wilson Dias tocando berrante também, viu? Wilson Dias agora é um berranteiro, né? Berranteiro, viu? O homem toma com a berrante, ó, show de bola. Pois é, então, e shows também com a caravana, né? Tô levando aí o Se Vira no Forró e também o trio Forronejão, viu? Tá bom, gente? Então tá aí, ó, diversão garantida. E na chegada da cavalgada vai ter almoço para os cavaleiros aí, ó, com fogo no chão, né? Fogo no chão, tá bom? Anda aí, fogo no chão é muito churrasco, viu? Beleza? Realização Prefeitura de Periquito, apoio Câmara de Vereadores, beleza? Tamo juntos aí, hein? Dá, eu quero encontrar com você. E eu tô levando brindes da Soria Modas pra gente fazer aquele concurso, né? Que a gente sempre faz, concurso de dança no palco, né? Nossa senhora, e o brechinho do forró, que chega até suar a camisa, viu, menino? Um abraço, viu, meu amigo brechinha do forró, rapaz? O homem é bruto, hein? Pois é, o homem é bruto, bruto, mas bruto mesmo. O pessoal faz fila pra dançar com ele, viu? É, um abraço, viu, meu amigo brechinha do forró. Tá certo? Bom demais, hein? Bom, é isso aí, vamos de música, tá? Então, pra você que gosta de cavalgada, então, e acompanha sempre a gente aí, então, domingão, né, domingo que vem, então, tem a cavalgada de Periquito, hein? Show de bola, hein? Nós vamos fazer a poeira levantar, a poeira subir, beleza? Bom, 7:22, 7:22, então as comitivas da região aí se preparem que o tempo vai ficar bom. E quem vai puxar a cavalgada vai ser o Arnobil Rodrigues, né? É, Arnobil, tá bom? Beleza pura. Bom, vamos tocar a música aqui, ó, essa aqui é a música das cavalgadas também aqui, ó. Essa aqui, ó.
17: Fala, Rio Negro,
7: Nando Moreno com Rio Negro e Solimões, Chapelu.

Chapelu do que você fala, né? Amanhã tem prosa, amanhã tem o Wilson Reis, né? O Cicatriz do Forró. Amanhã aqui, a partir das 6h10, mais ou menos, tá bom? É, amanhã tem, tá bom. Amanhã tem prosa sertaneja. O Pelu.

0: 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Ô, beleza!
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11: Beleza. 97. Agora são 7:34. É o louco. Eu tô cansado da fazenda. Meu filho, já é sexta-feira, tem jeito não.

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0: Bom, então, na hora do Rádio Notícias, primeira edição, meu amigo Sávio Scarabelli, bom dia, tudo bem?
1: Bom dia, meu amigo Lobão da Madrugada, bom dia pra você que nos acompanha aqui na Rádio Mundo Melhor, tudo beleza, graças a Deus, sextou, Lobão da Madrugada.
0: Yes, tudo bem, né?
1: Sextou na cidade do calor e do amor, tudo beleza, graças a Deus, a gente tá ligado nos ditados de Lobão da Madrugada. Ô Lobão, hoje é 7 de agosto de 2026. Hoje o dólar tá custando R$5,10 e o euro tá cotado a R$5,88. Lobo, deixa eu só mandar um abraço aqui pro pessoal.

0: do Mercado Municipal de Governador Valadares. Estão sempre ligados aqui na Rádio Mundo Melhor FM, sempre acompanhando a nossa programação. Anteontem, estive por lá gravando uma reportagem para a TV. Fui abordado lá por algumas pessoas. Pessoal é muito carinhoso com a gente, sempre muito atenciosos, né? Nos assistem também, nos acompanham aqui pela Mundo Melhor. Mandaram um abraço pra você também.
1: Obrigado, né?
0: Mandaram um abraço pra toda a nossa equipe aqui. Obrigado. Eu não tô com os nomes anotados aqui, gente. Peço perdão por isso, porque a gente tava se preparando pra entrevistar um dos comerciantes lá na hora que a gente foi abordado por algumas pessoas. Mas deixo aqui o meu abraço pra todo mundo aí. O pessoal do setor ali de carnes, né? De açougues. Oh, yeah. A turma que tava passeando ali pelo mercado. Obrigado pelo carinho da audiência de todos vocês. Um grande abraço, viu? Ô, Lobão da Madrugada, vamos saber como fica o tempo hoje no leste de Minas?
1: Vamos lá.
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0: Sextou de hoje vai ser com sol, vai ter algumas nuvens e não há previsão de chuva para hoje na nossa região, segundo o Climatempo, viu, Lobão da Madrugada? Apesar do ciclone bomba chegando no litoral. Segundo o Climatempo, em Matias Lobato, a mínima prevista é de 18 e a máxima é de 33 graus. Frei Inocêncio registra hoje mínima de 17 com máxima de 32 graus. Valadares deve registrar mínima de 18 com máxima de 33 graus.
1: Bom, meu amigo Sérgio Scarabelli, a gente começa falando aí sobre um grave acidente, né, ontem na BR-259 em Valadares. Bom, segundo aí consta, né, na nota, quer dizer, um ônibus bateu em uma carreta que levava areia, é isso mesmo?
0: Pois é, Lobo, um grave acidente ocorreu na tarde de ontem em Governador Valadares. Uma grave colisão entre um ônibus e um caminhão deixou duas pessoas mortas e pelo menos 10 feridas nessa quinta-feira na BR-259 em Governador Valadares. O acidente foi registrado por volta das 2:30 da tarde, na altura do quilômetro 148, no trecho que liga o município ao distrito de São Vitor. O ônibus transportava 56 passageiros e fazia uma viagem interestadual de Itaguaçu, no Espírito Santo, com destino a Bom Jesus da Lapa, na Bahia. De acordo com as equipes do Corpo de Bombeiros, duas passageiras morreram ainda no local do acidente. Outras vítimas receberam os primeiros socorros das guarnições de resgate e foram encaminhadas para atendimento médico de urgência. Pelo menos 7 pessoas ficaram gravemente feridas nesse acidente. As causas exatas estão sendo apuradas pelas autoridades policiais. Segundo os relatos preliminares que foram colhidos ali com os condutores dos veículos envolvidos, o acidente ocorreu em um trecho de curva. A reportagem completa sobre esse acidente você confere em radiomundomelhor.com.
1: Meu amigo Sérgio Scarabelli, olha, os serviços relacionados ao Cade Único estão suspensos nesta sexta-feira, né, em Valadares. Qual foi o motivo aí dessa paralisação?
0: Lobo, a Secretaria Municipal de Assistência Social de Governador Valadares informou que, conforme um comunicado do governo federal, o sistema utilizado para operacionalização do Cadastro Único, Cade Único, vai ficar indisponível hoje em razão de uma parada programada. Então, com a interrupção da plataforma federal, não haverá atendimento ao público relacionado ao Cade Único em nenhuma das unidades do CRAS de Governador Valadares durante todo o dia de hoje, já que os serviços de cadastramento, atualização e consulta dependem do funcionamento desse sistema. Segundo a pasta, as equipes da Secretaria Municipal de Assistência Social vão atuar na realização de visitas domiciliares às famílias que ainda precisam dessa etapa para regularizar o Cade Único. Hoje, as visitas acontecem nos bairros Turmalina, Palmeiras e São Raimundo. Amanhã também tem visita nos distritos de Chonim de Cima e Chonim de Baixo, com foco nos córregos.
1: Beleza, pô. Sabe, Scarabelli, o programa Rua Não É Lar será retomado hoje em Valadares, né?
0: Isso, a Prefeitura de Governador Valadares vai retomar hoje o programa Rua Não É Lar, iniciativa que reúne diversas secretarias municipais e instituições parceiras em uma atuação integrada voltada ao atendimento da população em situação de rua, a promoção da dignidade humana e fortalecimento da rede de proteção social. Segundo a Prefeitura, a ação terá início às 8 horas da manhã, com concentração na Praça da Estação, de onde as equipes seguirão um roteiro previamente definido e vão percorrer diferentes pontos da cidade para realizar abordagens e oferecer atendimento às pessoas em situação de rua. Paralelamente, a Secretaria Municipal de Obras vai atuar com as equipes de limpeza urbana e também os fiscais de postura, promovendo a limpeza dos locais onde houver acúmulo de resíduos, contribuindo para a preservação de espaços públicos. A operação vai ser acompanhada pela Polícia Militar.
1: Sabe, Scarabelli, a gente que anda muito aí pela cidade, parece que deu uma crescida novamente aí, né?
0: Deu uma crescida sim, Lobo. Deu uma crescida, né, no número de moradores em situação de rua em Governador Valadares. A informação inicial é de que o programa não estava tendo as suas atividades em continuidade, né, após a troca temporária de gestão em Governador Valadares, né? Agora a gente vai acompanhar como é que vai ser a movimentação a partir dessa retomada marcada para hoje.
1: Ok, vamos então falar de esportes. Olha, a gente começa falando aí, ó, vem aí a Copa Praça de Vôlei de Areia em Valadares, é isso mesmo?
0: Isso mesmo, Copa Praça de Vôlei de Areia vai ser realizada em Governador Valadares com disputas nas categorias sub-15, 17 e 19, tanto no masculino quanto no feminino. Os jogos que serão realizados nos dias 12 e 13 de setembro vão acontecer na quadra de areia da Praça de Esportes. A iniciativa é da Associação Valadarense de Voleibol e Desporto e da Secretaria Municipal de Esporte. A inscrição deve ser feita pelo WhatsApp 339-8813-6709. O valor é de R$50. Haverá premiação para os três primeiros colocados de cada categoria.
1: Beleza, e tem mais notícia aqui também, ó. A gente fala agora sobre as inscrições para as aulas de botia, é isso mesmo?
0: Aulas de botia e futebol, né? No futebol. Programa Nacional de Paradesporto. Estão abertas as inscrições para as aulas de botia e também de futebol do Programa Nacional de Paradesporto 3. As atividades na Praça de Esportes são gratuitas e destinadas à faixa etária de 7 a 18 anos, preferencialmente voltado para alunos com deficiência, admitindo também a participação de alunos sem deficiência, com vistas à promoção de inclusão, da convivência e da prática esportiva integrada. As aulas vão acontecer nas segundas, quartas e sextas-feiras, entre 8, 9, 2, 3 e 4 horas da tarde, e são acompanhadas por uma equipe formada pelo coordenador geral, assistente social, psicólogo e profissional de educação física. As inscrições, Lobo, são gratuitas e podem ser feitas no local e horário das atividades. Lembrando que a Praça de Esportes fica na rua Afonso Pena, número 2550, no centro, e outras informações podem ser obtidas no telefone 33999725696.
1: E pra gente fechar aqui, ó, Cruzeiro anuncia a contratação, né, de Lúcio Rodrigues, é isso mesmo, né?
0: Isso mesmo.
1: Atacante aí da seleção uruguaiana.
0: É, o Cruzeiro oficializou nessa quinta-feira mais um reforço para a sequência da temporada. Trata-se de Luciano Lúcio Rodrigues, atacante que estava no Nyon da Arábia Saudita e defende a seleção uruguaia. Aos 23 anos, o atacante assinou com o Clube Celeste por empréstimo até metade do ano que vem. A Raposa poderá comprar o jogador após o período. O passe foi fixado em US$15 milhões. O Lúcio, que defendeu o Bahia em 2024 e 2025, virou alvo do Cruzeiro após as graves lesões de Luiz Sinisterra e Gabriel Peck. O Clube Celeste costurou o acordo ao longo da semana passada e garantiu a contratação no último domingo. O Rodrigues desembarcou em Belo Horizonte na madrugada da última terça, conheceu a estrutura do clube, passou por exames médicos e assinou o contrato. Ele é considerado um jogador versátil, pode jogar como ponta, centroavante e segundo atacante. O nome foi aprovado por Arthur Jorge, que busca mais alternativas para o setor ofensivo.
1: Ok, meu amigo Sávio Scarabelli.
0: Lobão da Madrugada, outras notícias a gente traz para você logo mais às 9 horas da manhã aqui no Rádio Notícia, também nas nossas redes sociais, @RadioMundoMelhor97 e no site radiomundomelhor.com.br. Mas antes de ir embora, quem canta amanhã?
1: Amanhã tem o Cicatriz do Forró, Wilson.
0: É o Cicatriz Wilson. Do Forró?
1: É isso.
0: Diferente o nome, do forró, né?
1: Wilson Reis.
0: Wilson Reis.
1: Wilson, então, tá, Reis amanhã no Cicatriz do Forró, hein?
0: 6 da matina, vamos estar acompanhando aí. Boa. O Prosa, então.
1: Show de bola.
0: Um abraço, gente. Bom fim de semana.
1: Valeu, meu amigo Sávio Scarabelli.
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1: Vamos à nossa reflexão do dia. Reflexão do dia. Ô, gente, olha aqui. Essa mensagem é muito bonita, né? Essa reflexão aqui, ó. Olha, sabe? Às vezes a gente acha engraçado, né? Como, tipo assim, como a gente passa, né, anos querendo chegar em algum lugar, né? Tipo assim, olha, terminar a escola, fazer, né, 18 anos, arrumar um emprego, ter, né, a própria casa, não é assim? Então sempre existe um próximo destino, É como se a felicidade estivesse escondida na próxima fase da vida. Não é assim? Pois aí você chega lá e descobre que continua sendo você, com os mesmos medos, as mesmas inseguranças e as mesmas perguntas sem resposta. Então, foi uma das coisas mais estranhas, né? Que, tipo assim, que a gente aprende, né? Tipo assim, não existe uma linha de chegada onde a vida finalmente faz sentido. Existe só a estrada, né? Só a estrada. E a gente tentando aprender a gostar da paisagem antes que ela passe, viu? Profundo, né? Profundo, pois é. Então essa é a nossa reflexão do dia de hoje, tá bom? Então encontre a felicidade, encontre a felicidade. Fica aí procurando algo que não existe. Viva a realidade. E mais uma vez eu digo, fazer um amigo é uma graça. Ter um amigo é um dom. Conservar um amigo é uma virtude. E ser teu amigo é uma honra.
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0: isso aí, fazer você chorar, mas Deus te quer sorrindo.
1: Deus quer sorrindo, graças a Deus, né? Ele quer, ué. Ele quer e nós vamos, né, Lobo?
0: Tem que sorrir.
1: Ô, Lobo, eu já comentei um dia, cara, quando a gente vai em resenha, você vai nos seus cavalgar, o pessoal deve, né? Eles devem pensar que a gente é perfeito, não tem problemas, né, rapaz? Não tem os perrengues da vida que a gente tem, né?
0: Pois é.
1: Aí eu falei com a gente. Locutor tinha que ter uma alteração na carteira do locutor. Tinha que ser locutor, apresentador, animador e ator. Porque tem hora... tem que ser ator. Tem hora que a gente vem com um fardo de problema, né, rapaz? De casa, chega aqui, tem que sorrir, né?
0: Ô, vamos fazer o seguinte.
1: Faz parte, né, louco?
0: Vamos pegar uma carona aqui no navio do Chitãozinho Chororó.
1: Aí nós vamos rir direito.
0: É
1: muito caro, louco.
0: Sertanejo raiz em alto mar, viu?
1: Sertanejo quem?
0: É sertanejo raiz em alto mar.
1: Ah, não vai ter raiz, não, tá no mar aí.
0: Vai ser setembro aí, ó.
1: Você vai?
0: Eu vou.
1: Ah, vai.
0: Eu vou. Vou lá lavar o banheiro do navio.
1: Você já atravessou aquele negócio de como é o nome daquele negócio de atravessar rio?
0: Balsa.
1: Balsa, né? Que tem fica em pé com o bambu no rio. Vai ser sincero comigo, viu? Depois vou te contar. Você já fez isso? Já atravessou, Lobo?
0: Engraçado, primeira vez que eu atravessei, vou te falar onde que foi. Lá em Porto Seguro.
1: Você foi em Porto Seguro mesmo, rapaz?
0: Eu vou em Porto Seguro. E eu vou te falar uma coisa aqui, viu, rapaz? Ó, se for pra lá, meu filho... Pode preparar aí, né? Como diz as garupas no bolso, filho. Pra você ter uma ideia, a gente tem lugar lá só pra você sentar. Só pra você sentar lá.
1: Só pra sentar, só pra espiar.
0: O mínimo que você tem que consumir é R$400. Tem lugar lá. Nos seus outros lugares, é pelo menos onde eu fui. Pra você sentar na sombrinha com guarda-chuva, né? Guarda-sol.
1: Tá incluída água de coco, não, né?
0: Não, água de
1: tá,
0: coco.
1: Não?
0: Nem água do bar. Eu não sei nos outros lugares, pelo menos onde eu passei, né?
1: 400?
0: Quanto? O mínimo, consumação mínima de R$400.
1: Mas, meu Deus.
0: Diga
1: que tá um brinde, né, rapaz?
0: Tipo assim, né? Não são todas as praias que são assim, não, né? Tem algumas, não. Você pode chegar, pode pegar o seu guarda-sol e colocar lá, né?
1: Eu gosto de ver a paisagem, rapaz. Não, umas paisagens bonitas, né,
0: rapaz? Tem, viu, rapaz? Nossa Senhora. Você fica...
1: Doce.
0: Você fica... Se sente no outro mundo, rapaz.
1: Se sente.
0: Outro mundo.
1: Aquelas ondas pra lá, onda pra cá.
0: Ih, rapaz, só você vendo, viu?
1: Aqui, um dia eu fui atravessar o rio Caratinga, lá na região do Pegabem, né? Uhum. O Sansão, ela encanta, tá lá até ouvindo, foi até a esposa do Sansão, tava comigo no negócio lá, o Sansão junto. Rapaz, as minhas pernas tremeram. Eu tenho medo de água, rapaz, no meio do rio.
0: Você tem medo de água?
1: Ih, rapaz, não, pra tomar banho eu tomo, Lobo. Você tá ali, meu Lobo, aí eu, hein? Nossa, eu tô todo errado.
0: Não, aí eu, hein?
1: Tem medo. Tomar banho eu tomo.
0: Oh. Aí eu, hein?
1: Por que você tá coçando o nariz, Lobo?
0: Tô tampando aqui.
1: Aí, rapaz, eu fiquei com medo. Rumei um desespero, cara. Aí o Sansão falou, meu filho, vai chegar do outro lado ali. Eu falei assim, desse jeito não dá não, meu filho. Saí com as pernas tremendo, meu filho.
0: Nós é o seguinte, né? A gente vai tomar banho, se a gente vai tomar banho no chuveiro quente, a água, né, quando é toca a cabeça da gente, tá quente, quando chega nos pés já esfriou. Né?
1: Nós dois? É a extensão territorial que é muito grande.
0: Travessa montanha.
1: Ainda bem que a gente fala de nós mesmos, né, rapaz? E fica parecendo uma cachoeira, né? Bate no porta-copo aqui de café, ó.
0: Ó, até amanhã.
1: Vai com Deus. Tchau.

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8: Agora 8 e 7. Bom dia!
9: 7.
8: A partir de agora, a Rádio Show tá no ar nessa sexta-feira. Sextou. 7 do 8 do

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Vamos juntos até meio-dia com cara de Tarumiri, Luciano Fernandes, mas pode me chamar de Lu.

0: por aqui, hein? Juntos até meio-dia na Rádio Sertaneja Echonada de Leste de Minas.
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0: Bora, bora. É assim, ó. Ei, ei, ei, ei. Vamos lá, dando sequência na audiência que o Lobão deixou. O cara de taruta na área.

muito bom começar o nosso Rádio Show com o forrozinho aí, com Juliana Bonde, Bonde do Forró, né? Um abraço muito especial pra você, curtido Bernardes. Deixa eu mandar um alô aqui. Alô, Dona Maria, sou João Cifrânio, são os pais aí da Gilda, né? Abração pra Gilmara, Gilmar, Gilberto e a Gilda nos Estados Unidos. Alô, Dona Maria, bom dia, bom dia. Bom dia também pra Aparecida e Edmilson. Rian tá aí na escuta, né, Rian? Bom dia. Tá mandando alô pra Aparecida, Edmilson, a turma na sintonia aqui do nosso Rádio Show. Ô, Marquinhos e Rosiane. Aí, Sapucaia na região aí de Marilac, Coroaci, né? Abração pra vocês aí. O Marquinhos, Rosiane, a Júlia. Abração aí pro Juarez, a Maria, a Dona Ana, né? Que é a matriarca da família aí. O senhor Joventino. Alô, Joventino! Joventino Chaves, é gente boa, é bruto! Bora de modão, Marciano, Paixão Proibida. Alô, Gilmar do táxi de Tarumirim, meu conterrâneo. O cara tá sempre no trecho e ouvindo a potência do leste de Minas. Um abração, Gilmar.

0: Eita, moda boa das antigas, boaça, né?
1: História de amor.
0: Mas são proibidas. Agora 8:17. Alô, seu Divino, bom dia, seu Divino, tá ligado com a gente, um abraço, obrigado pela audiência, Tonhão tá no Corre dos Reis, hein? Um abraço pra vocês aí, Eliana tá no Beija-Flor e tá no Mirim, Thiago no Bananal, bom dia, Thiago, Geraldinho Montemor, São Paulo, também tá na audiência aí, né, Geraldinho? Um abração pra você, brigadão pela companhia, tá mandando alô pro seu pai, Valdomiro, alô, Valdomiro, um abraço pra todo mundo aí, né? Pessoal na audiência, Carlinhos, Santo Marido de Suaçuí, bom dia, Manu, Carlinhos, todo mundo aí na audiência, né? Um abraço pra vocês aí de Santa Maria do Suaçuí, Orlando e Coroaci, Macarrão Soninho de Cima também tá na audiência, Dr. Radeomar Lopes, Alex Alves, Sérgio do Turmalina, Nilson Jacarandá, tá querendo calcinha preta, a gente manda daqui a pouquinho, Fernanda do Nova Vila Bretas, bom dia Fernanda, bom dia Nandinha, tem mais alô aqui, Hélio também tá na audiência. Adriana Cachoeira do Paiol, bom dia. Vamos lá, Núbia. Núbia, tá onde? É, bom dia, gostaria de ouvir a música com o Paulo e Paulino. Ofereço para o Fábio em Frei Inocêncio. Obrigado aí, Núbia. Valeu, Núbia. Denilson, bom dia, bom dia. Obrigadão, pessoal na obra aí, ó. O Ailton Pedreiro e o Jean em Matias Lobato. Um abraço pro Ailton, Jean. Obrigado aí, Denilson. Tem mais, Ronaldo. Tá no Elvamar. Ronaldo Lima, bom dia, bom dia, bom dia. Tem mais aqui, Bianca, tá no bairro Novo Horizonte, aqui em Valadares, também tô ouvindo a gente, tá querendo Eduardo Costa. Vamos lá, vamos lá, vamos lá, tem mais aqui a última desse bloco, depois eu volto. Vamos com calma, vamos com calma. Manda um alô aí pra nós, hein, Maria da Penha, Luiz, estamos em Lisboa, te curtindo. Toca pra nós aí, Eduardo Costa. Ô, Adriana, Itambacuri, bom dia, Adriana. Adriana, vovó Glória, né, vovó Glória, Adriana, Biel, a todos vocês de Itambacuri. E a gente manda um alô pra Di, Di, é de Itambacuri, é a mamãe da Andréia Rosa. Abração aí pra Andréia e Di em Itambacuri.
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0: Em Valadares, 8:19.
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0: Agora 8h22. Bom dia, bom dia. Bom dia, Chevezão do meu coração. De Paulo e Paulino, aqui na Mundo Melhor.

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6: 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Ô Bruno, bom dia, Bruno. Bom dia, Bruno. Bom dia, Divino, né? Estão aí no bairro São Cristóvão trabalhando. Abraço, Brunão. Grande Bruno. Tá aí o Divino, pessoal na obra. Daqui a pouquinho tem Gustavo Lima, bala alojada pra vocês. E ele tá mandando um alô aqui, né? Pra esposa Aline. Aline Xará, da minha filha. Valeu, Brunão. Um abraço pra você, pra Aline aí. Felicidades. Bom trabalho aí na obra, junto com o Divino. O Antônio Revertelo tá em Taru. Obrigado aí pela audiência. Tem mais alô por aqui, mais. É, bom dia, Luciano. Manda alô pra nós aí, ó. É, manda alô pra Divina e Ney, do Santos Dumont. Um abração aí, ó. Divina, Ney, Santos Dumont, todo mundo aí. É, tem mais alô aqui? Manda pra. Cadê? Lúcio. Lúcio também tá ligado. Lúcio do Chapa, né? E o grande Joventino, hein, Joventino? Um abraço. Tá na audiência aí, né, Joventino? Tá ligadinho aqui no Venades. Pessoal aí da Sapucaia. Olha o ouvinte fiel, né? Tá querendo casa de caboclo. Bora mandar então. O Joventino. Um abração aí, ó. Aí no corpo do Quati. Um abraço aí pra Dona Maria. Olá, Dona Maria! Obrigado, pessoal. Maíra, né? Maíra. Um abraço aí, o Emerson. Todo mundo escutando nós aí. Alô, Emerson.

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3: 8h49, né? O Juventino mandou aqui, ô Luciano, é Maria Dias, eu escrevi errado, então tá bom. Oi Maria Dias, um abraço, sogra do Emerson, agora sim, tá certinho. Certinho, Juventino. Acontece, Juventino. Tá ligado com a gente, a Maria Dias, sogra do Emerson no córrego do Guati. Guati, um abração pra vocês aí, né? 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
3: Fala comigo, bebê, tô de volta. 8 para as 9. Oi, Rayana, bom dia, Rayana.

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1: Olá, muito bom dia para você que acompanha Mundo Melhor nesta quinta-feira, aliás, nesta sexta-feira, né? 7 de agosto de 2026, agora em Governador Valadares, 9h08. Estamos começando mais uma edição do Rádio Notícia. A gente começa falando sobre o grave acidente registrado na tarde de ontem em Governador Valadares, na BR-259, a colisão entre um ônibus interestadual e um caminhão que deixou 2 mortos e 10 feridos na BR-259.
2: Duas pessoas morreram e pelo menos 10 ficaram feridas em um acidente entre o ônibus e um caminhão na BR-259. O acidente aconteceu nesta quinta-feira por volta das 14h30, na altura do quilômetro 148 entre Governador Valadares e o distrito de São Vítor, no leste de Minas. De acordo com o Corpo de Bombeiros, o ônibus com 56 passageiros saiu do Espírito Santo com destino à Bahia. O tenente Flauzino, do Corpo de Bombeiros, tem mais detalhes sobre a ocorrência.
3: O ônibus seguia para Bom Jesus da Lapa, saindo de Itaguaçu, no Espírito Santo. No ônibus tinha 56 passageiros, sendo que desses 56, 2 passageiros vieram a óbito no local. Outros 5 tiveram ferimentos graves ou moderados e foram encaminhados para o Hospital Regional de Governador Valadares.
2: A partir do depoimento dos motoristas envolvidos no acidente, o tenente Gleison, da Polícia Militar, detalhou sobre a dinâmica do acidente.
4: Segundo versões aí dos condutores, nessa curva aqui, o ônibus que vinha atrás não conseguiu parar, né, devido à redução de velocidade, e acabou colidindo. Bom, a gente conversou com os dois condutores, né, cada um apresentou sua versão, uma versão aproximada, mas alguns detalhes aí que só a perícia, né, que foi acionada, compareceu aqui, é que vai falar após o laudo pericial.
5: Com o motorista do ônibus, o senhor conseguiu falar?
4: Falamos com o motorista tanto do ônibus como do caminhão, né? A versão de ambos será constada aí no boletim de ocorrência.
2: O trecho em que aconteceu o acidente ficou interditado nos dois sentidos por pelo menos 3 horas. A liberação da pista ocorreu após a remoção dos veículos. Do leste de Minas, repórter Igor França.
1: A Secretaria Municipal de Assistência Social de Governador Valadares informou que, conforme comunicado do governo federal, o sistema utilizado para operacionalização do Cadastro Único, CadÚnico, ficará indisponível nesta sexta-feira em razão de uma parada programada. Com a interrupção da plataforma federal, não haverá atendimento ao público relacionado ao Cadastro Único em nenhuma unidade do CRAS de Valadares hoje. Durante todo o dia, já que os serviços de cadastramento e atualização e consulta dependem do funcionamento do sistema. A pasta informou que as equipes da Secretaria Municipal de Assistência Social vão realizar visitas domiciliares às famílias que ainda precisam dessa etapa para regularização do Cadastro Único. Hoje, as visitas acontecem nos bairros Turmalina, Palmeiras e São Raimundo. Já amanhã, serão atendidas as demandas dos distritos de Chonin de Cima e também Chonin de Baixo, com foco nos córregos.
0: Previsão do tempo.
1: A sexta-feira vai ser de sol com algumas nuvens e não há previsão de chuva para o leste de Minas, segundo o Climatempo. Em Matias Lobato, a mínima prevista é de 18 e a máxima é de 33 graus. Frei Inocêncio deve registrar mínima de 17, com máxima de 32 graus. Já em Governador Valadares, a temperatura varia entre 18 e 33 graus. Em Valadares, 9h11, o Rádio Notícia volta às 10 da manhã. 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A produção e apresentação são de Sávio Scarabelli. Bom dia, até já.
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9: Opa, de volta aqui. Bom dia.

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0: Alô, Samuel, um abraço, meu querido. Obrigado pela audiência. Tá aí no bairro Santa Helena, grande Samuel. É, Samuel, que as boas recordações ficam aí armazenadas no seu coração, viu? Um abração, meu brother. Força aí, tudo de bom. Que saudade de você, Rasta Chinela.

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0: Ai, pena, pena que você já namora, né? 9:33. Bom dia, Rosilene. Rosilene no Córrego da Limeira. Abração pra vocês aí no Sítio do Colibri. Sítio Colibri, Córrego da Limeira, Jampruca. Ô, Cristiano, tá ligado com a gente? Parabéns. E aniversário do Cristiano hoje? Ela falou parabéns, meu irmão, mas não falou se tá fazendo aniversário ou não. A gente manda os parabéns aí pro Cristiano. Parabéns aí, um abraço pra você. Rosilene, não me abandona não, menina. Ouvida a gente no Corre da Limeira e Jambruque. A gente manda um alô aí pra Rosiane, pro Zé, né? São os pais da Carol. Bom dia pra vocês aí. Alô, Yasmin, Larissa. Abração pra turma aí, né? É, Vanusa, tá no Altinópolis, bom dia. Lucilene, bom dia, Lu. Tá mandando um alô aqui, ó. Manda um alô pra Vani do Mercado. É, ela tava me ouvindo ontem, ó, que bacana. Um abração aí. Valeu, valeu, valeu, Lu. Lucilene mora no Corre dos Reis em Tronqueiras. Um abraço pra você, um abração pra Vânia, trabalha no mercado aí, tá sempre ouvindo a gente. Paulinho tá no Carapina, bom dia, Paulinho. Joinha, ouvindo o Mundo Melhor, Isa. Tá no Vale do Sol, Luciano Venados, bom dia, tudo bem com você? Sou Isa no Vale do Sol. Eu gostaria de ouvir uma música com Zezé de Camargo e Luciano. Diz pro meu olhar, essa música é boa. Tá mandando aí pro seu love, né? Pro seu maridão, Fábio Júnior. Um abração, Fábio Júnior. E também Isa, Vale do Sol 2. Ana Paula e Jero Caldas, bom dia. Ô, Natiele, aí na Fazenda Conquista, em Jero Caldas. Bom dia, Nath, tudo bem? Natiele, abração pro Chiquinho, tá nos Estados Unidos. O Adson Henrique, que é irmão do Chiquinho aí, né? Um abraço, grande Chiquinho, gente boa. O Adson Henrique e também a Natiele na Fazenda Conquista. Márcia tá no Baranal Jampruca. Tem mais alô aqui, Samuel tá no Vale do Vila dos Montes. Isso, Luciano, bom dia, Venades. Esse aqui é o Samuel do Vila dos Montes. Toca pra nós uma música do Gustavo Lima, já, já. Detinha, tá ouvindo. Bom dia, Detinha, Toninho. Joãozinho, Erli, Adilson. A todos aí do Bananal, estão querendo ouvir Mirosmar. Daqui a pouquinho tem Mirosmar. Abração, Joãozinho, Juliano, Erli, Adilson, Dona Lourdes, Lena, a Marcinha, Cleiviane e o Tiagão.
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0: Ó, daqui a pouquinho tem Mirosmar, hein? Quem é fã do Mirosmar aí, corre lá pro WhatsApp, corre pra lá, 99989, digita lá, canta Mirosmar, que daqui a pouquinho vai ter Mirosmar. Rafael Rogai, tá no Turmalina, tá no Baguari, tá em Baguari, grande Rafa, abração pra você, patrão, tá em Baguari ouvindo a gente, um abração pra Alice, tá sumidinha hoje, não apareceu, né, Alice? Aí de Baguari, bom dia, Alice de Baguari, Mari Cleomar, a todos vocês aí. E o Serginho também tá ligado, né? Serginho aí do Tanágua, gente boa. 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

0: e pro Geraldo da linha 27. Tá aí ligado com a gente, Geraldo. Um abraço, meu brother. Tá sempre sorridente, rapaz. Um homem, né? É, de domingo a domingo, tá sempre sorridente, trabalhando com alegria no rosto. É, com alegria no rosto mesmo. Um abraço pra você, Geraldo. Bom trabalho, obrigado pela audiência e pela sua amizade. Eu abraço também o outro Geraldo. Só te falar, cara, o que tem de Geraldo nessa mob aí não é brinquedo, não. Um abração pro Geraldo, que trabalha na linha 10. Ele trabalha mais tarde, hora 10 tá em casa. Ele mora em Chonin. É, tá de boa, é o famoso Geraldo Samambaia, rapaz. Gente fina no mundo, um abração pra ele, pra Vanessa. Oi, Mica, bom dia, bom dia, bom dia.
1: Oi, bom dia.
0: Maria, Nossa Senhora das Graças, também tá na audiência aí, né, Maria? Obrigado, Aline, tá em Frei Inocêncio. Um abração pra vocês aí, Aline. Ó, deixa eu mandar um alô pro seu Tamiro, em Frei Inocêncio. Domingão é dia dos pais. Seu Tamiro é meu paizão do coração aí, seu Tamiro, dona Física. Eles moram no bairro Pantanal, tô sempre aí, é meu refúgio, meu lugar de descanso. Um abração aí pro seu Tamiro, também pra dona Física, Deir, que é o papai da Emanuele Félix, né? Ademir, um abraço a todo mundo aí curtindo a gente. Alô, São Félix de Minas! Abração pra vocês também de São Félix de Minas. Andressa, tá na audiência. Matheus Lobato, Nova Módica.
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0: Pescador.
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embaixador Gustavo Lima. Domênico, um abraço pra você, Domênico. E o Gabriel. Gabriel tá na escuta, né, Biel? Bom dia! Hora certa, 9:50. Alô, Tetê! Tetê é primo da Rosilene. Tetê tá aí no cargo. Tá na audiência. Bora curtir. Aleluia!

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1: Agora em Valadares, 10:02. Bom dia.
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4: Oi, pra você que nos acompanha na Mundo Melhor, hoje é sexta-feira, 7 de agosto de 2026, em Valadares, 10:03. Começamos mais uma edição do nosso Rádio Notícia. A Prefeitura de Valadares retomou hoje o programa Rua Não é Lar, iniciativa que reúne diversas secretarias municipais e instituições parceiras em uma atuação integrada voltada ao atendimento da população em situação de rua, a promoção da dignidade humana e fortalecimento da rede de proteção social. Segundo o município, a ação teve início às 8 da manhã, com concentração na Praça da Estação, de onde as equipes seguiram um roteiro previamente definido, percorrendo diferentes pontos da cidade para realizar abordagens e também oferecer atendimento às pessoas em situação de rua. Paralelo a isso, a Secretaria Municipal de Obras atua com as equipes de limpeza urbana e fiscais de postura, promovendo a limpeza dos locais onde houver acúmulo de resíduos. A Polícia Militar acompanha as atividades. Minas Gerais registrou alta de 32,33% nos emplacamentos de veículos entre janeiro e julho deste ano. Segundo o levantamento, mais de 500 mil unidades foram registradas no estado no período. O destaque ficou por conta dos automóveis e comerciais leves, que tiveram crescimento de 41,45%, com quase 400 mil unidades emplacadas. Por outro lado, o segmento de caminhões e ônibus apresentou queda de 14,25%, com pouco mais de 9 mil veículos vendidos nos 7 primeiros meses do ano. Os números mostram um desempenho diferente entre os setores do mercado automotivo mineiro. O número de famílias brasileiras endividadas voltou a crescer em julho, mesmo após 3 meses do programa Desenrola 2.0, criado pelo governo federal para tentar reduzir os índices de endividamento no país. Segundo o levantamento da Confederação Nacional de Comércio de Bens, Serviços e Turismo, divulgado nesta quinta-feira, o percentual de famílias com dívidas chegou a 82% no mês passado. O resultado representa alta de 0,4% em relação a junho e aumento de 3,5 pontos percentuais na comparação com julho de 2025. Esse foi o sexto mês consecutivo em que o índice alcançou o maior nível da série histórica da pesquisa de endividamento e inadimplência do consumidor. Em Valadares, 10:05. O Rádio Notícia volta a partir das 11 horas da manhã. 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A produção e apresentação são de Sávio Scarabelli. Bom dia.
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Bora mandar sua mensagem, manda que chegue. Renata, Renata tá aqui na fazenda Adélia Nacife, município. Aí, tá em Choninho, né? Tá em Choninho de cima. Abração pra você, pro esposo Clécio e o filho Victor Hugo. E tá mandando alô pra Vanusa do Altinópolis. Daqui a pouquinho rola o chapeludo pra vocês aí, tá bom? Rômulo, tá ligado? Rômulo Guilherme, Rafael, Carlito. Bom dia, minha gente. Isaías, também tá na sintonia, né, Isaías? Bom dia pra vocês aí. A turma ouvindo o Venades, no bairro Carapina, a turma do Carapina aí. O Washington, né? O Washington, o Isaías, aí do Carapina. Zé Pedro, bom dia. Também tá na escuta, hein? Franciscópolis aí. Ô, Venades, manda um alô, pessoal, Taruaçu, hein? Passa uma música pra nós aí, ó. É, quem tá ouvindo o programa? Girley, Girley. Bárbara, Bárbara Simplício, em Jerucaldas. Bom dia, Bárbara. Um abraço pra você, menina. Bárbara Simplício, em Jerucaldas.

0: Eita, modão, moda boa demais. Ed Brito e Samuel Eduardo Costa, telefone mudo. Bom dia, Júnior, tá nos Estados Unidos. Um abraço pra vocês aí. Tá bom, pessoal? Tem mais alô por aqui, ó. É, estou aqui separando o café, manda um alô pra gente aí, ouvindo a melhor do leste de Minas. Bora tomar um café? Aí é bom demais da conta, Júnior. É, Júnior, seu nome? É, tá, deixa eu ver, eu falei Júnior, deixa eu ver se encontro o nome aqui, não é Júnior não. É, Cinei Marcos, que tá lá no Instagram, né? Não falou o nome, mas um abração pra vocês aí de Iapu. Um abraço pra vocês aí da cidade de Iapu. Ô, Gilda, bom dia, chegou tarde, hein, Gilda? Já mandei alô pra você, pra sua mãe, pro seu pai, pra família, que é uma seleção aí, com titulares e reservas, né? Mandei alô pra família toda, viu, Gilda? Vai ter que começar de manhã e terminar à noite. Tanta gente tem na sua família. Ô, Zé Maria na Fazenda Rocinha, bom dia. Ah, minha boca salivou aqui, vão até tomar café, viu? Meu Deus. Ana tá em Tumiritinga, tá querendo o Zezé de Camargo Luciano, oferecendo pra todos de Tumiritinga, pra sua irmã Maria. Estamos aqui fazendo faxina na casa da Norma e ouvindo 97. É, maravilha, né? Fazendo faxina e escutando nós. Milane, tá na Ilha dos Araújos, tá querendo também Zezé de Camargo Luciano, oferecendo pra sua amiga Juliana e pra todos que gostam do Mirosmar. Wallace, bom dia, Wallace de Sobralha, eita, nossa belíssima Sobralha, um abraço pra vocês aí, tá? Um abração pra todos aí da escola estadual José Severino, em Sobralha, onde estudei, onde começou, né? Abraço pra todos aí de Sobralha. Tem mais alô por aqui? Tem muitas mensagens chegando, vou atendendo na medida do possível. Priscila tá no bairro São Raimundo. Ei, Pri, bom dia!
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0: Vou mandando a sua mensagem e vou atendendo, gente, na medida do possível. 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
8: Pega a hora pra você aí, ó. Agora são 10h24. Eita, Mirosmar. Chega junto, Mirosmar. É, rapaz, você canta. Estraçalha o coração desse locutor. É brinquedo não, né? Ser locutor apaixonado, trabalhar numa rádio sertaneja, a gente sofre. Então vai, canta pra nós, Mirosmar.

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10: Hora certa, 10 horas e 36. Pedro Cláudio chega junto, PC. Bom dia.
11: Bom dia, Luciano. Ouvintes da 97, sexta-feira. Muitas informações do esporte nesta sexta. A gente começa hoje, não é, Luciano? Destacando a Copa do Brasil. Ontem, fechamento, então, tudo resolvido, passado o Olimpo. Quartas de final, hein? Chegando
10: Vitória,
11: aí.
10: Vitória, hein, rapaz?
11: O Vitória.
10: Quem diria,
11: sapecou, hein? Sapecou o furacão, hein?
10: Sapecou. Falha do Santos, né? O goleiro, né?
11: É. Primeiro não, gol,
10: uma,
11: né?
10: Uma noite desagradável do goleiro. É pra esquecer, tadinho.
11: 2-0 em casa. O time parecia que ia segurar esse resultado, mas o Atlético Paranaense acabou sofrendo aí 4-0, hein? No Barradão. Torcedor foi a loucura ontem. Com a classificação reverteu a desvantagem e acabou goleando, né? O Renê, grande nome aí da partida, marcou 2 gols e também teve o Eric e também o Marinho, né? Fechou a conta aí.
10: O veterano Marinho.
11: Marinho. Colocou na rede, então fechou 4-0, o Vitória tá garantido aí nas quartas. E o Coringão rodou, né?
10: Rodou.
11: Corinthians dançou lá na sua arena,
10: né? É o último campeão, né?
11: Venceu o jogo, né? 2-1. 2-1 a partida, mas não deu, né? No agregado, 3-2 pro Internacional. Gustavo Henrique abriu o placar, o Bernabé empatou o jogo e Pedro Raul fez 2-1 pro Corinthians, mas não deu. Time então eliminado da Copa do Brasil. E agora os dois mineiros, né? Atlético, Cruzeiro, Palmeiras, Santos, né, de São Paulo.
10: Vascão.
11: Tem o Vasco, tem o Grêmio, Vitória e o Internacional. Então, vamos aguardar. Terça-feira tem um sorteio, né? Vai ser sorteio.
10: Cruzeiro e Atlético.
11: Vamos ver, né? Se vai sair, né?
10: Copa do Brasil parou agora e vem um brasileiro, né?
11: Brasileirão tá de volta, né? Então nós teremos amanhã abertura da 22ª rodada. Vamos aqui rapidinho, né? Os jogos deste sabadão. 4 horas tem Grêmio e São Paulo na Arena do Grêmio. Tem o Remo contra o Galo, 18:30 no Mangueirão, né? O Galo em campo amanhã. Também amanhã no Couto Pereira, Coritiba e Chapecoense, às 20:30 da noite. Tem o clássico carioca, né, rapaz?
10: 21:00, Botafogo,
11: né? E Fluminense.
10: Botafogo e Fluminense.
11: Eliminado aí pelo Vasco na Copa do Brasil, então juntar os cacos aí, o Fluminense de volta ao Brasileirão.
10: E haja cacos, hein?
11: Domingo de manhã, hein? 11 horas tem no Mineirão.
10: Cruzeiro e Mirassol.
11: Já mais de 40 mil ingressos vendidos, hein? Vai ser casa cheia aí no Dia dos Pais, né? Cruzeiro em campo no Brasileirão.
10: Mais de 40 mil?
11: Já, antecipado já, mais de 40.
10: Eu achei que aquela contagem lá era do jogo do Flamengo.
11: Não, já.
10: Do Mirassol então, hein?
11: Mirassol, né?
10: Pô, tá animado, hein?
11: Pô, tá animado. E já pegando o gancho aqui, né? O Cruzeiro segue então hoje mais um dia de treinamentos da Toca e a definição do time vai sair neste sábado, né? Véspera aí do jogo de domingo, mas tudo está caminhando para que o Cruzeiro tem aí todos os titulares, menos, né? O Mateuzinho, o Matheus Henrique, que fraturou o nariz, né? Naquele jogo aí decisivo contra a Chapecoense, ele desfalca por cartão amarelo, né? Levou o terceiro amarelo no Campeonato Brasileiro e fica fora, então, ausência o meio-campista aí no Cruzeiro domingo, mas o restante, né? Deve ser a mesma equipe aí que vem atuando. E ontem, né? Foi então anunciado aí, né? O Cruzeiro oficializando o Lúcio Rodrigues, né? Novo atacante. Aliás, né? O Lúcio Rodrigues, Wesley e João Costa, né? O Cruzeiro aí contratou 3 atacantes, né? Para reforçar a equipe.
10: Né? Isso. Reforçar.
11: Muito bem, vamos aqui destacando agora os jogos da sequência aí, Luciano. Nós teremos grande duelo, hein? Palmeiras e Internacional, domingo, 4 horas, né?
10: O mesmo horário de Bahia e Vasco.
11: Isso, Santos e Atlético Paranaense na Vila, às 18:30.
10: O mesmo horário, 18:30, Bragantino e Corinthians.
11: E mais tarde, para fechar essa rodada no Maracanã,
10: Flamengo e Vitória.
11: Às 19:30.
10: O Vitória que eliminou o Flamengo aí na Copa do Brasil, né?
11: Mas eliminou o Flamengo.
10: Eliminou o Atlético Paranaense. Tá bem, viu?
11: Tá bem, Vitória, hein?
10: O treinador lá é bom, né, menino? Bom treinador ele.
11: Bom treinador. Com certeza.
10: E o Galo?
11: O Galo encerra hoje a preparação, né? Viaja aí para Belém. Amanhã tem um Remo pela frente, às 18:30 no Mangueirão, o Atlético 10º colocado, 28 pontos, e o Remo tá lá, né? Penúltimo colocado, 21 pontos ganhos, situação complicada aí do Remo na zona de rebaixamento. O Atlético ontem oficializou e apresentou então Thiago Borbas, né? Novo reforço, mas ainda não tem condições de jogo e não estreia. O Eduardo Domingues deve manter o time, né, em relação ao jogo contra o Juventude no meio de semana pela Copa do Brasil.
10: Beleza,
11: Luciano, para fechar então, só abrindo parênteses aqui, né, rapaz, o Vini Júnior, né, acabou a novela, renovou o seu contrato, ele vai seguir então aí, né, com toda a performance, por mais uma temporada até junho de 2027. Enfim, chegou a uma renovação aí com o Real Madrid, o Vini Júnior acertando aí o seu contrato. A Série B hoje tem a 21ª rodada com abertura logo mais às 7:30 da noite. Operário e São Bernardo, Ceará e Ponte Preta vai seguir aí no sábado e também indo até terça-feira. Os mineiros jogam também nessa rodada, né? O Coelho, o América em campo neste sábado, joga às 18:30 lá com o Botafogo Paulista. E a equipe do Atlético, domingo, 11 horas, recebe o Criciúma na sua arena em São João del Rei. Beleza? Mais esportes daqui a pouquinho, ali no Mundo Melhor Esportes, na 93,5 FM.
10: Um abraço, PC. Um
11: abraço.
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2: 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Bom demais estar com você, né, Regiane? Tá ouvindo a gente, Engenheiro Caldas? Bom dia! Este rosto aqui eu conheço. É, o áudio não tá abrindo aqui, mas o rosto eu conheço. É o Maringá. Um abraço pro Maringá, aí em Tarumirim. Dia dos Pais tá chegando. O Maringá, que é um paizão, né? É um papai guerreiro, lutador. Um abraço, Maringá. Papai do céu, te abençoe sempre. Muita saúde pra você. Abração aí na Laís, também a Edna, a todos vocês aí da minha Tarumirim. Vamos lá, Xande Avião, Casal Raiz. Alô, Tchokin, Tchok, Aline Lacerda. Essa é a música de vocês, meus queridos.

0: mais, Simone Mendes. Saudade proibida. Oi, Érica Regina. Bom dia.
1: Oi, bom dia.
0: Ei, Érica Regina, aí no bairro Vila dos Montes. Um abraço pra você, né? O Leandro, Maria Helena, Água Preta, Sucena. Olha, deixa eu mandar um abração aqui pra Lucimar. Lucimar tá aniversariando hoje, né, Lucimar? Parabéns. Mora no Taperão. É sobrinha da dona Maura aí na comunidade Mundo Velho. Parabéns, Lucimar. Papai do céu te abençoe. Muitos anos de vida.

ela, Paula Fernandes, almoçar de novo não, rapaz, amar de novo, quase que eu falo almoçar de novo, né? 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
1: 11:07.
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9: Oi, bom dia para você que acompanha a Mundo Melhor FM, agora em Valadares, 11 horas e 11 minutos. Estamos de volta com mais uma edição do Rádio Notícia. Uma idosa de 67 anos morreu atropelada por um caminhão nesta quinta-feira em Governador Valadares. O acidente ocorreu no cruzamento da Rua Conselheiro Pena com a Avenida Venceslau Brás, no bairro Santa Rita. A vítima estava em uma bicicleta. Segundo a Polícia Militar, a idosa foi identificada como Leontina de Jesus. Ela havia deixado uma casa lotérica quando foi atingida pelo caminhão. A mulher morreu no local. A PM disse que o local do acidente não possui sinalização. O motorista do caminhão afirmou aos policiais que não conseguiu ver a aproximação da vítima. A perícia da Polícia Civil esteve no local e encaminhou o corpo ao Instituto Médico Legal. O motorista do caminhão foi encaminhado à delegacia para prestar esclarecimentos. As circunstâncias do acidente serão investigadas. A Copa Praça de Vôlei de Areia em Governador Valadares está com inscrições abertas. A competição vai contar com disputas nas categorias sub-15, sub-17 e sub-19, tanto no masculino quanto no feminino. Os jogos vão ser realizados nos dias 12 e 13 de setembro, na quadra de areia da Praça de Esportes. A iniciativa é da Associação Valadarense de Voleibol e Desporto e da Secretaria Municipal de Esporte. Os interessados em participar devem realizar a inscrição pelo WhatsApp 33 98813 6709, realizando o pagamento do valor de R$50. Haverá premiação para os três primeiros colocados em cada categoria. Estão abertas também as inscrições para as aulas de bótia e de futebol do Programa Nacional Paradesportivo 3 em Governador Valadares. As atividades gratuitas são voltadas a crianças e jovens com idades entre 7 e 18 anos. As aulas são voltadas preferencialmente para alunos com deficiência, embora permaneçam abertas para a participação de alunos sem deficiência. As atividades serão realizadas na Praça de Esportes. As aulas acontecerão nas segundas, quartas e sextas-feiras, nos horários de 8 e 9 da manhã e 2, 3 e 4 da tarde, sendo acompanhadas por uma equipe formada por coordenador geral, assistente social, psicólogo e profissional de educação física. As inscrições podem ser feitas no local e horário das atividades. A Praça de Esportes fica na Rua Afonso Pena, número 2550, no centro da cidade. Outras informações pelo telefone 33 99972-5696. Em Valadares, 11 horas e 14 minutos, o Rádio Notícia volta a 1 da tarde. 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

0: Aí, Gustavo Lima, que pena que acabou, que pena que acabou. Acabou o docinho, né, menina? Acabou o docinho. Ai, bom dia, 11 horas e 18. Bora sorrir, de bem com a vida, alegria, alegria. Problemas todos nós temos, todo mundo tem, né? Mas vamos deixar de ladinho aí, vamos sorrir, estar de bem com a vida e agradecer a Deus por esse novo dia que ele nos proporcionou, esse mês que está praticamente começando, apenas começando o mês de agosto. Dias melhores virão! É, em nome de Jesus, dias melhores virão. 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
0: Ah, você que é fã aí da banda Calcinha Preta, corre pra cá, manda mensagem no zap, tô querendo tocar uma da banda Calcinha Preta, vai lá, eu não posso escolher música, é, aqui assim, o ouvinte que pede, o ouvinte que manda, então corre pra lá, você que é fã de Calcinha Preta, escolhe uma música, gente, depois do intervalo eu tô a fim de tocar Calcinha Preta. Você de Valadares, toda a região, já sabe, né? 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

0: certa, 11:25. Eita! Ui! Ai, eu faço até pudim pra você, viu? Eu faço até pudim. Calcinha preta tá chegando. Ai, maravilha, sextou, né? Sextou com muita alegria, energia positiva no ar e na companhia da 97.
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0: É essa rádio aqui, ó.
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0: Indo longe pra ficar coladinho com você, gente. Eu pedi aqui o pessoal pra mandar mensagem aqui, quem quer ouvir Calcinha Preta. São vários pedidos, não tem como eu atender todo mundo, mas a gente manda alô aqui pra Laiana de Macedônia. Tá ouvindo a gente aí? Alô, Divino das Laranjeiras. Bom, bom, bom, bom, bom, bom, bom, bom dia.
2: Bom dia.
0: Abração pro Sérgio, tá ouvindo a gente no Turmalina também. A Gilda nos Estados Unidos tá querendo Calcinha Preta. E Holanda tem Sobralha. Wanderson também tá querendo Calcinha Preta.

aí, uma das melhores bandas de forró de todos os tempos. Alô, Frei Inocêncio. Bom dia, Adriana. 11 horas 27 minutos.

Ai, calcinha preta, mágica. Oi, Adriana. Tá aí em Frei Inocêncio. Um abraço pra vocês aí da cidade de Frei Inocêncio. Obrigado, viu? Pessoal do bairro Pantanal aí, meu cantinho do refúgio. Eu quando quero descansar a cabeça, vou aí pra Frei Inocêncio. Finalzão de semana aí, Sotamir e Dona Fisica. Um abraço pra vocês aí, meus queridos. Cleusa tá em Pescador, bom dia. Gustavo Lima, bala longe.

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0: amigo Guilherme Wesley Safadão, reta final aqui do nosso rádio show, né? Oi, Léo, Leonardo, tá ouvindo a gente nos Estados Unidos? Um abração pra você, Léo, tá aí ouvindo a Rádio Sertaneja, enxonada do leste de Minas. Eu volto já já, reta final aqui do nosso rádio show, hein? Me espera aí.
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9: 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Daqui a pouquinho, meio-dia, o nosso Bispo Dom Félix, logo após Dom Félix, Claudinha, com clássicos, com agito, e às 16h tem Pedro Dantas, com Circuito Sertanejo. Um abraço, Léo. Léo tá aí nos Estados Unidos, tá na sintonia, né, meu amigo? Um abraço, minha gente. Amanhã tem mais, hein? 8h, Rádio Show, e amanhã, sabadão, 14h, juntos e misturados no Casa de Forró. Valeu pela audiência, pela sua amizade, não esqueçam, dias melhores viram.

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O anjo do Senhor anunciou a Maria e ela concebeu do Espírito Santo. Ave Maria, cheia de graças, o Senhor é convosco. Bendita sois vós entre as mulheres e bendito é o fruto do vosso ventre, Jesus. Santa Maria, Mãe de Deus, rogai por nós, pecadores, agora e na hora de nossa morte. Amém. Eis aqui a serva do Senhor, faça-se em mim segundo a vossa palavra. Ave Maria, cheia de graças, o Senhor é convosco. Bendita sois vós entre as mulheres, e bendito é o fruto do vosso ventre, Jesus. Santa Maria, Mãe de Deus, rogai por nós, pecadores, agora e na hora de nossa morte. Amém. E o Verbo se fez carne e habitou entre nós. Ave Maria, cheia de graças, o Senhor é convosco. Bendita sois vós entre as mulheres, e bendito é o fruto do vosso ventre, Jesus. Santa Maria, Mãe de Deus, rogai por nós, pecadores, agora e na hora de nossa morte. Amém. Rogai por nós, Santa Mãe de Deus, para que sejamos dignos das promessas de Cristo. Oremos. Infundi, Senhor, vos rogamos a vossa graça em nossos corações, para que nós, conhecendo pela anunciação do anjo a encarnação de Jesus Cristo, vosso Filho, por sua paixão e morte de cruz, cheguemos à glória da ressurreição. Pelo mesmo Cristo, nosso Senhor. Amém.

0: Louvado seja nosso Senhor Jesus Cristo, que a graça e a paz de Deus, nosso Pai, e de Jesus Cristo, nosso Senhor, estejam com todos vocês e seus familiares. Prezados radiovintes, hoje é sexta-feira, dia 7 de agosto, e nós vamos meditar o Evangelho de Jesus Cristo segundo Mateus, capítulo 16, do versículo 24 ao 28. Naquele tempo, Jesus disse aos discípulos: se alguém quer me seguir, renuncie a si mesmo, tome a sua cruz e me siga. Pois quem quiser salvar a sua vida vai perdê-la, e quem perder a sua vida por causa de mim vai encontrá-la. De fato, que adianta o homem ganhar o mundo inteiro, mas perder a sua vida? O que poderá alguém dar em troca de sua vida? Porque o Filho do Homem virá na glória de seu Pai, com os seus anjos, e então retribuirá a cada um de acordo com a sua conduta. Em verdade vos digo, alguns daqueles que estão aqui não morrerão antes de verem o Filho do Homem vindo com o seu reino. Palavra da salvação. Amados radiovintes, as exigências do discipulado lidas antes ou depois da festa da transfiguração do Senhor apontam para o que realmente importa: entregar-se a Jesus e segui-lo incondicionalmente. A necessidade de realizar o plano de Deus em sua vida levou Jesus a não se desviar do caminho da cruz. O que Jesus diz sobre si mesmo é o que orienta a vida do discípulo. Tomar a cruz e seguir Jesus é assumir seu modo de ser e de agir, é crer e colocar em prática o Evangelho, pelo qual se aprende a confiar a própria vida nas mãos de Deus, a exemplo de Jesus. A vida dom de Deus só pode ser salva por Jesus, mas é a pessoa que também se salva mediante a entrega de si mesma a Jesus e por causa de sua missão. Não compensa ganhar o mundo inteiro quando está em jogo a possibilidade de se perder a própria vida e a eternidade do reino. Oremos. Assisti, Senhor, os vossos fiéis e cumulai com a vossa inesgotável bondade aqueles que vos imploram e se gloriam de vos ter como Criador e Guia, restaurando para eles a vossa criação e conservando-a renovada. Por nosso Senhor Jesus Cristo, vosso Filho, na unidade do Espírito Santo. Amém. Meu abraço, amigo, que a bênção de Deus, Pai, Filho e Espírito Santo desça sobre todos vocês e permaneça para sempre. Fiquem com Deus e até daqui a pouco no programa Fé Católica.
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0: Amados irmãos, amadas irmãs, iniciamos o programa Fé Católica e a nossa catequese hoje é sobre a espiritualidade específica de cada sacramento. Na tradição católica, os sacramentos são vistos como sinais visíveis e eficazes da graça divina, e que cada um possui uma espiritualidade e propósito específico, para acompanhar as diferentes fases e estados da vida. Ele se divide em três categorias principais, como já explicamos em outros programas. Os sacramentos da iniciação cristã são a base da vida da fé, introduzindo e fortalecendo a identidade cristã. A espiritualidade do batismo é a do nascimento e purificação. simboliza e realiza a morte para o pecado e a entrada na vida nova como filho de Deus e membro da Igreja. Deixa uma marca espiritual indelével, por isso não pode ser repetido. Focada no amadurecimento e no envio, a crisma ou confirmação tem como espiritualidade a docilidade ao Espírito Santo, fortalecendo os dons recebidos do batismo para testemunhar a fé com coragem. A Eucaristia, que é o centro e o ápice da vida cristã, é baseada na espiritualidade da comunhão e do alimento espiritual. Consiste em unir-se a Cristo, transformando-se nele e vivendo a caridade sobrenatural e o amor ao próximo. Com relação aos sacramentos de cura, eles oferecem o socorro divino contra as enfermidades da alma e do corpo. Por isso, a espiritualidade da penitência ou confissão é a da misericórdia, reconciliação e cura interior. Propõe um caminho contínuo de humildade, arrependimento sincero, perdão e renovação das forças para vencer as tentações. A unção dos enfermos foca a sua espiritualidade no conforto e na esperança. É a espiritualidade, é própria dessa espiritualidade, a do amparo espiritual diante da dor, da doença ou da velhice, oferecendo força para unir o sofrimento à paixão de Cristo e preparando para a vida eterna. Os sacramentos do serviço e da comunhão e missão, que são dedicados à vocação, edificação e cuidado dos outros. Por exemplo, a ordem tem como espiritualidade a espiritualidade do serviço, doação, do pastoreio. Consiste em agir na pessoa de Cristo para guiar, santificar e alimentar espiritualmente a comunidade dos fiéis. Imprime caráter eterno à alma. Já o matrimônio é baseado na espiritualidade da aliança, do amor fecundo e do dom de si. O casal consagra o seu amor, fazendo do casamento um reflexo do amor de Cristo pela sua Igreja e construindo uma Igreja doméstica no lar. Meu abraço, amigo, a minha bênção. Fiquem com Deus e até o próximo programa.
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0: Amados irmãos, amadas irmãs, iniciamos a novena do Bom Pastor. Sou Dom Félix, bispo da Diocese de Governador Valadares. Sou pastor dessa porção do povo de Deus da região do Vale do Rio Doce. É com alegria, então, que nós iniciamos em nome do Pai e do Filho e do Espírito Santo. Amém. Peçamos perdão. Senhor Jesus, bom pastor, tem compaixão de nós, porque somos pecadores. Não leves em conta as nossas faltas, mas concede-nos a graça de arrepender-nos dos nossos pecados. Converte-nos a ti. Não nos deixes pecar. Não nos deixes cair em tentação. Livra-nos do mal e perdoa todas as nossas culpas. Amém. Façamos o nosso agradecimento. Ó Deus, nosso Pai, nós te damos graças por todo o bem que nos fizeste até agora. Nós te agradecemos pelos imensos benefícios que concedeste a todos nós, seres humanos, e a todas as outras criaturas tuas que estão no céu, na terra e em todo o universo. Por teu Filho Jesus Cristo, Senhor nosso e bom pastor, a ti, nossa ação de graças, a honra e a glória, pelos séculos dos séculos e por toda a eternidade. Amém. Ouçamos a palavra de Deus. Eu sou o bom pastor. Conheço as minhas ovelhas e elas me conhecem. assim como o Pai me conhece e eu conheço o Pai, e dou a minha vida pelas ovelhas. João 10:14. Meditemos a palavra de Deus.

Façamos agora a nossa intenção geral para alcançar a graça de perdoar as ofensas. Ó Deus de bondade, tu que não levas em conta nossas culpas, tu que perdoas a todos que te ofendem, dá-nos um coração manso e humilde, como é o coração de Jesus. Concede-nos a graça de perdoar sem restrições e sem medidas a todos que fazem o mal contra nós. Não permitas que caiamos na tentação de pagar o mal com o mal. Ensina-nos a amar nossos inimigos e a rezar com frequência pelo bem deles. Nós te pedimos por Cristo Senhor nosso. Amém. Façamos agora uma pausa para que no silêncio do nosso coração, com os olhos fixos na imagem do bom pastor, seja feito a ele o pedido de graças que desejamos receber dele por meio desta novena.

0: Oremos. Senhor Jesus, Filho de Deus e Filho de Maria, tu que és verdadeiro Deus e verdadeiro homem, tem piedade de nós. Senhor Jesus, tu que és o Cristo de Deus, tem piedade de nós. Senhor Jesus, tu que és o bom pastor, atende a nossa súplica. Rezemos uma Ave Maria, pedindo à nossa querida Mãe do Céu, que por intercessão dela, sejam recebidas as graças do bom pastor que dele esperamos obter. Ave Maria, cheia de graças, o Senhor é convosco. Bendita sois vós entre as mulheres, e bendito é o fruto do vosso ventre, Jesus. Santa Maria, Mãe de Deus, rogai por nós, pecadores, agora e na hora de nossa morte. Amém. Neste momento, nós vamos abençoar a água. Ó Deus Criador, nós te damos graças porque criaste a água para nos dar vida, saciar nossa sede, para lavar e refrescar nossos corpos, para molhar a terra e fazê-la produzir frutos que nos alimentam e sustentam. Nós te agradecemos pela água do batismo, pela qual tu nos purificas, a fim de que tenhamos uma vida limpa da sujeira do pecado e sem nenhuma mancha do mal. Nós te damos graças, porque por Jesus Cristo, que ofereceu a uma mulher samaritana e continua oferecendo a todos nós a água viva, da qual quem beber nunca mais terá sede, tu sacias a sede de todos os seres humanos. Abençoa, ó Pai, esta água que colocamos em tua presença. Concede a todos que fizerem uso dela tua proteção e a cura de suas enfermidades. Assim como pela passagem dos hebreus pelas águas do Mar Vermelho, tu os libertaste da escravidão do Egito, a todos que usarem desta água, livra-os de todos os males. Nós te damos graças e te pedimos por Jesus Cristo, Senhor nosso. Amém. Façamos agora a nossa consagração ao bom pastor. Ó bom pastor, nós te consagramos toda a nossa vida. A ti confiamos nossas famílias e nossos amigos. Tudo que temos e tudo que somos entregamos a ti. Tu és a fonte da vida. De ti procedem a cura e a libertação de todos os males. Tu és nossa luz e salvação. Queremos ser tuas ovelhas e pertencermos para sempre ao teu rebanho, pois junto de ti encontramos acolhida, paz e segurança. De todos os temores, tu sempre nos livras. Em ti pomos toda a nossa esperança, pois quem em ti espera jamais será decepcionado. Bom e eterno pastor, seguindo a ti com fidelidade, sabemos que após nossa peregrinação neste mundo, seremos recebidos por ti no céu. Lá, conforme tua promessa, viveremos para sempre contigo e teremos a felicidade eterna. Amém. Rezemos juntos a oração que o Senhor nos ensinou, através da qual nós chamamos a Deus de Pai e nos comprometemos a viver como irmãos e irmãs. Pai nosso que estais nos céus, santificado seja o vosso nome. Venha a nós o vosso reino. Seja feita a vossa vontade, assim na terra como no céu. O pão nosso de cada dia nos dai hoje. Perdoai-nos as nossas ofensas, assim como nós perdoamos a quem nos tem ofendido. E não nos deixeis cair em tentação, mas livrai-nos do mal. Amém. Recebamos agora a bênção do bom pastor. Que o bom pastor nos olhe com amor, traga luz aos nossos olhos e serenidade para o nosso coração. Amém. Que o bom pastor nos abrace agora com ternura, de modo que sintamos o afeto do seu divino coração. Amém. Que o bom pastor seja nosso guia, nos faça conhecer sua estrada, nos conduza e conduza nossas famílias pelos caminhos da paz e da felicidade. Amém. Ao bom pastor, a honra, a glória e o louvor para sempre. Amém. Que a bênção de Deus, Todo-Poderoso e Rico em Misericórdia, Pai, Filho e Espírito Santo, desça sobre todos nós e permaneça para sempre. Amém. Fiquem com Deus.
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2: Opa, 97 FM, estamos chegando, vamos juntos até as 16h. Até uma, você sabe, tem modão na sua programação, Clássicos 97 pra você.
3: Cláudia Regina!
2: Meio-dia 24, a primeira de hoje, sextou, 7 de agosto de 2026. Eric Bruno, Amado Batista, Folha Seca.

97 FM, a sertaneja do Leste Minas, agora meio-dia 36. Tivemos aí André e Andrade, Pássaro Sem Ninho, Zezé de Camargo e Luciano, Pra Não Pensar em Você. E começamos com Eric Bruno, Amado Batista, Folha Seca. De Paulo e Paulino, Onde Anda Você?

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10: 97 FM, Clássicos 97, até uma da tarde pra você, e tá chegando por aqui.
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10: Como posso aceitar o seu adeus, se dei minha vida aos gostos teus, se acreditei em falsas palavras e te amei? Fui um brinquedo em suas mãos, você deu corda no meu coração e me deixou em um canto esquecido em qualquer lugar. Mas tudo que a gente joga fora, cedo ou tarde, vai voltar. Então vai sentir a minha falta e no passado eu sei que vai me procurar. Mas já é tarde, alguém me encontrou. Ao invés de desprezo, me deu amor, me fez te esquecer. Me fez lembrar de mim, me fez reviver. E aí, se você falou do outro lado que o nome da música é Brinquedo de Corda, olha só o que que acontece. Clássicos 97, a música em forma de poesia, traz José Vitor e Ademir. Brinquedo de Corda. Mundo Melhor, 12:49.

0: seja do leste de Minas, do leste de Minas para Brasil e o mundo. É, Clássicos 97, finalizando com essa música maravilhosa do César e Paulinho, Duas Vezes Você. Tivemos trio Parada Dura também, Marley Marcos, Castelo de Areia, José Vitor e Ademir, que foi a música em forma de poesia, Brinquedo de Corda. Estamos ao vivo, já mandando salve, salve para Patrícia, beijão da tia aí, a Betânia. Salve, salve também para você que acaba de chegar, tá na Sintonia 97 e vai nos acompanhar com a reflexão de hoje, a reflexão do dia.
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0: Olha aí, pessoal, é a verdade que cada um de nós, né, sente a intensidade da sua dor. Cada um tem a sua dor, tem os seus problemas, né, tem os seus afazeres também, e o tamanho do seu problema e o quanto precisa, você precisa ser forte, eu preciso ser forte, todos nós, né, ser forte para manter de pé diante das lutas diárias que cada um enfrenta. Cada um sabe os leões, ursos, serpentes que precisamos vencer para sobreviver e continuar acreditando, sim, continuar acreditando que a gente não perca nunca a nossa fé. Porém, nem todos conseguem respeitar o outro em seus momentos difíceis. Ao invés de entenderem, né, cada um entender o que cada um passa, né, estender as mãos quando necessário e se for preciso, muitas das vezes as pessoas estendem a língua e fazem das dificuldades alheias um palco de diversão. Se vestir da dor do outro não é para todos. Ser humano também não. Há quem diga que a vida não é fácil para ninguém. E eu te afirmo que, além de não ser fácil, a gente precisa aprender que bom caráter e amor ao próximo é um dom e nem todos têm. Né? O amor ao próximo, ele é um dom. Nem todos têm esse amor. E é necessário que tenhamos amor ao próximo. É necessário que você tenha, acima de tudo, empatia, né? Que você enxergue o outro além só da visão, né? Você entende o que o outro está passando. E muitas vezes as pessoas não fazem questão disso, né? Elas enxergam apenas o próprio umbigo. E isso, infelizmente, está se tornando cada dia mais frequente, né? É tão bom a gente enxergar o outro, a gente enxergar além das aparências. Às vezes você olha para uma pessoa, acha que a vida da pessoa é maravilhosa, que a sua não é. Às vezes a pessoa está passando por lutas iguais ou até maiores do que a sua. Mas ela mantém a postura de dar um sorriso, de acolher, né? Porque a pessoa tem espiritualidade, assim, que ela atingiu, né? Ela tem os problemas dela, mas ela não transfere para ninguém. Então é necessário que você tenha essa empatia, que você se coloque no lugar da pessoa, né? E é isso aí que a gente passa para você agora em Clássicos 97, a reflexão do dia, já mandando aquele salve, salve para Márcia, Lourdes, também pro Aelton, enfim, a todos os nossos ouvintes, o nosso boa tarde todo especial. Obrigada pelo carinho, tá bom? Que Deus abençoe cada um de nós e daqui a pouquinho eu tô voltando com muito sucesso no Agito 97.
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0: 97 FM, 1:10. Boa tarde.
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3: Olá, boa tarde para você que acompanha Mundo Melhor FM. Hoje é sexta-feira, 7 de agosto de 2026. Eu sou Sávio Scarabelli e este é o Rádio Notícia. Duas ações da Polícia Militar terminaram com as prisões de um jovem de 18 anos e um homem de 41 anos por tráfico de drogas nessa quinta-feira em Governador Valadares. Entre os itens apreendidos estão maconha, crack, dinheiro, câmeras de vigilância e munições de arma de fogo. No fim da tarde de ontem, militares realizavam uma operação no bairro Primavera e receberam informações sobre a venda de drogas, em um local já conhecido da polícia. Ao flagrarem o comércio de entorpecentes, os militares abordaram um usuário que portava uma pedra de crack. A polícia foi até uma casa e, dentro do imóvel, apreendeu 125 pedras de crack, uma barra e uma porção de maconha, ácido bórico, materiais usados no embalo de drogas, duas balanças, celulares, uma câmera de segurança e mais de R$ 1.000 em dinheiro. O jovem de 18 anos que foi encontrado no local foi preso em flagrante. Poucas horas mais tarde, no bairro Santo Antônio, a Polícia Militar recebeu uma denúncia de que uma casa estava sendo usada como ponto de tráfico de drogas. Os militares foram ao local e encontraram nos fundos da residência, enterrados dentro de um tambor, vários pacotes com maconha embalada a vácuo, além de dinheiro e outros materiais. Um homem de 41 anos foi preso no local. A matéria completa está em radiomundomelhor.com.br. A Secretaria Municipal de Assistência Social de Valadares informou que, conforme comunicado do governo federal, o sistema utilizado para a operacionalização do Cadastro Único, CAD Único, está indisponível nesta sexta-feira. Com a interrupção da plataforma federal, não haverá atendimento ao público relacionado ao CAD Único no CRAS de Governador Valadares durante todo o dia. Segundo a pasta, as equipes da secretaria atuarão na realização de visitas domiciliares às famílias que ainda precisam dessa etapa para regularização do cadastro. Hoje, as visitas acontecem nos bairros Turmalina, Palmeiras e São Raimundo. Amanhã, nos distritos de Xolim de Cima e Xolim de Baixo. Minas Gerais registrou alta de 32,33% nos emplacamentos de veículos entre janeiro e julho deste ano. Segundo o levantamento, mais de 500 mil unidades foram registradas no estado no período. O destaque ficou por conta dos automóveis e comerciais leves, que tiveram crescimento de 41,45%, com quase 400 mil unidades emplacadas. Por outro lado, o segmento de caminhões e ônibus apresentou queda de 14,25%, com pouco mais de 9 mil veículos vendidos nos 7 primeiros meses do ano. Os números mostram um desempenho diferente entre os setores do mercado automotivo mineiro. O Rádio Notícia volta em uma hora. A produção e apresentação são de Sávio Scarabelli. Outras notícias em nossas redes sociais e no site radiomundomelhor.com.br. Boa tarde.
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A primeira de hoje do Agito e trazendo também dobradinha 97, vamos de Thierry! Até conhecer você.

Debate Mundo Melhor, a sertaneja do leste de Minas, Joelma, Pedro Sampaio, voando pro Pará. Tivemos também um pupurri aí com Murilo Rufi, você me vira a cabeça, na sua instante, ausência. Thierry, com participação da Marília, hackearam-me até conhecer você. 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
7: Eli Justi, na sua versão Cowgirl.

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5: A sertaneja do Leste Minas 8, faltando pras duas. Eduardo Costa, imagina eu.

0: Obrigado, Diego. Vitor Hugo.
1: Obrigado, Bruno e Marrone, por aceitar o convite de cantar essa moda linda com a gente.
2: Alô, meninos, sucesso pra vocês.
3: 97 FM Mundo Melhor, Diego e Vitor Hugo, a participação aí toda especial de Bruno e Marrone Facas, tivemos também Bruno e Denner, com participação de Gustavo Lima, Estado Civil. Iniciamos com Eduardo Costa, Imagina Eu. Hora de você ficar muito bem informado, tá chegando Rádio Notícia, em seguida Agito 97, às 3 você comanda a programação. 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
1: Olá, muito boa tarde para você ligado na Rádio Mundo Melhor, chegando com mais uma edição do Rádio Notícia nesta sexta-feira, hoje, 7 de agosto de 2026. O endividamento das famílias brasileiras atinge recorde em julho e chega a 82% da população. O levantamento da Confederação Nacional do Comércio mostra que, mesmo com o alto número de famílias com dívidas, a inadimplência apresentou queda após o início do programa Desenrola 2.0. Segundo a CNC, os consumidores estão conseguindo renegociar os débitos, limpar o nome e voltar a ter acesso ao crédito. O tempo médio de atraso nos pagamentos também diminuiu. Mesmo assim, o cenário ainda é de alerta, principalmente entre as famílias de menor renda, que precisam destinar uma grande parte do orçamento mensal para pagar financiamentos e outras dívidas. Confira agora a previsão do tempo para esta sexta-feira, 7 de agosto, em todo o leste mineiro.
2: Previsão do tempo.
1: A sexta-feira vai ser de sol com algumas nuvens e sem previsão de chuva na nossa região, segundo o Climatempo. Em Carlos Chagas, a mínima prevista é de 18 e a máxima 33 graus. Em Itabirinha, mínima de 18 e máxima 32 graus. Já em Valadares, mínima de 18 e máxima 33 graus. A Secretaria Municipal de Assistência Social de Governador Valadares informou que, conforme o comunicado do governo federal, o sistema utilizado para a operacionalização do Cadastro Único, Cade Único, ficará indisponível nesta sexta-feira em razão de uma parada programada. Com a interrupção da plataforma federal, não haverá atendimento ao público relacionado ao Cadastro Único em nenhuma unidade dos Centros de Referência de Assistência Social, CRAS, de Governador Valadares, durante todo o dia, já que os serviços de cadastramento, atualização e consulta dependem do funcionamento do sistema. Segundo a pasta, as equipes da Secretaria Municipal de Assistência Social atuarão na realização de visitas domiciliares às famílias que ainda precisam dessa etapa para a regularização do Cadastro Único. O Rádio Notícia volta com mais informações em uma hora. Produção e apresentação, Pedro Cláudio. 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
6: 97 FM, 2:06, boa tarde.
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0: Olha só.

0: 27 Mundo Melhor, a Rádio Sertaneja do Leste de Minas, Leonardo, Vida Nova, Novo Amor. Tivemos Léo Magalhães, Ame a Quem Te Ama, Hugo Henrique, participação aí da Marília Tavares, Coração de Gelo, e também Kleber e Cauã, Mil Adjetivos.
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0: 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Ed Brito e Samuel, toda mulher.

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Opa, 97 FM, faltando 12 para as 3. Já já eu quero você comandando a programação 97. Essa aqui é a nova do Gustavo Lima. Bala Alojada.

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1: Olá, boa tarde, ouvinte da Mundo Melhor. Hoje é sexta-feira, 7 de agosto de 2026. Eu sou Igor França e essa é mais uma edição do Rádio Notícia. O Supremo Tribunal Federal decidiu reduzir a pena de uma mulher condenada pelos atos de 8 de janeiro. Por 6-4, o plenário alterou a decisão do ministro Alexandre de Moraes, aceitando o pedido da defesa. Os ministros reconheceram o período de recolhimento noturno e o uso de tornozeleira eletrônica com o tempo já cumprido da pena. A divergência foi aberta pelo ministro Cristiano Zanin, que destacou que a medida restringe a liberdade da mesma forma que o regime aberto. A decisão beneficia Simone Macedo, condenada a 1 ano de prisão por incitação e associação criminosa. A maioria do STF acompanhou o entendimento de Zanin, garantindo o desconto do tempo cautelar na condenação final da investigada. Entrou em vigor nesta sexta-feira a nova legislação brasileira que endurece o combate aos crimes sexuais contra crianças e adolescentes. A Lei 15.487 altera o Estatuto da Criança e do Adolescente e o Código Penal para punir com mais rigidez os criminosos. A medida autoriza as forças de segurança a realizarem rondas virtuais em ambientes digitais públicos sem a necessidade de autorização judicial prévia. A norma também prevê punições mais severas para quem utilizar inteligência artificial, como alteração de voz ou imagem, para se passar por menores e aliciar vítimas. Além disso, a nova lei considera crime qualquer conteúdo manipulado digitalmente com conotação sexual. O uso de ferramentas para esconder endereços de IP da internet também terá aumento de pena garantido pela nova legislação. A Lei Maria da Penha completa 20 anos como a principal marco no combate à violência contra a mulher no Brasil. Sancionada para punir agressões no ambiente doméstico, a legislação foi atualizada ao longo dos anos para abranger novas formas de crime. Entre os avanços recentes, especialistas destacam o combate à violência digital, usada para intimidar, humilhar e ameaçar vítimas pelas redes sociais. Os abusos virtuais enquadram-se em lei como violência moral e psicológica. Apesar dos avanços legislativos, o país ainda enfrenta desafios como o descumprimento das medidas protetivas e os altos índices de feminicídio. Entidades reforçam a necessidade de dar rigor às punições para garantir a proteção das mulheres. O Pix responde por mais de 20% das vendas presenciais em bares e restaurantes do Brasil. O levantamento é da Associação Brasileira de Bares e Restaurantes, que aponta o crescimento do pagamento instantâneo, principalmente em pequenos estabelecimentos. O cartão de crédito continua na liderança dos pagamentos, com 41% do total. Já o dinheiro em cédula segue em queda, representando menos de 9% das vendas. De acordo com a Brasel, o Pix traz mais segurança para o cliente e reduz os custos dos comerciantes. No Sudeste, a modalidade representa 18% das transações, consolidando a digitalização do consumo. Com a apresentação de Igor França, o Rádio Notícia volta em 1 hora. 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
4: 97 FM 3 e 6, boa tarde.
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já vai começar, já está começando, né? Sua indicação, sua participação pelo 999-89-1977. Manda um salve, salve pro Tico de Patinga. Mandando abraço aí pro Rodrigo Lima, pro William. Polícia do Mercado Municipal, os irmãos também, Sintonia 97. Salve, salve aí pra Roneli Moura, nos Estados Unidos, nos acompanhando através do aplicativo. Abraço pra você, tá, Rony? É, Juliano Lacerda. É, ótima tarde pro Eduardo Dias, em Jampruca. Também super ligado. Juliano Lacerda, em Londres, né? Na Inglaterra, manda um alô pra gente. Estamos te ouvindo através do aplicativo, né? Aqui são 5 horas. E ligado já em você, desde então, abração para todo o pessoal aí, manda abraço a todos de Valadares. Valeu, Claudinha, tudo de bom. Paulo Gabiroba também, no Parque Olímpico, Maicon e toda a galera aí, salve, salve. A Jéssica Rodrigues está ligada, Lucinete do bairro Kennedy, excelente tarde. Chegando por aqui, Leandro e Romário, a participação aí de Ícaro e Gilmar.

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pra galera aí no Dimas Bar, na sintonia da 97. Tudo de bom, aí no Corre dos Basílios. Eu mando salve, salve pra Luciene Baldon. Ela tá nos acompanhando lá na Bélgica. Que bacana! Ela é nossa ouvinte de longas datas, hein? Beijo pra você, Lu. Abração, tá? Filha da Dona Maria, né? Ótima tarde pra você. E a Dilson do São Pedro do Açucena. A José Donizete. Lucilene do... Lucinete do bairro Kennedy. A Jéssica Rodrigues, que acaba de faturar. Jéssica Rodrigues Caldas, do bairro Granduquesa. Par de ingressos, né? Para o baile do Eduardinho. Valeu, Jéssica. Faturou, hein? Ótima tarde pro Paulo Gabiroba também, super ligado. E tá a fim de dia. Então corre lá, deixa o seu nome completo, fala de onde você tá falando e o telefone, esquece não, tá? Yuri Almeida, no assentamento Oziel. Ótima tarde pra você aí, a Giza, Luciano. Ele pede a música do Chapeludo, tá na sequência. Tem Marcos e Belucci, a primeira. Em seguida tem Chapeludo.

87 FM, a sertaneja do leste de Minas, aqui ali em todo lugar, 3 horas e 31 minutos. Eu mando agora salve, salve pra Denísia, na Sintonia 97. Salve, salve pra Priscila Cristina do Bairro Jardim, do Trevo, acabou de ganhar também mais um par de ingressos. Valeu aí, Priscila. Horário comercial hoje até as 18 horas e amanhã até as 11 da manhã, tá? É o prazo para você vir buscar, então, seu par de ingressos para o show do Eduardinho, Priscila Cristina dos Santos, do Jardim do Trevo. E ela pede essa música aqui, olha, do Rasta Chinela. Que saudade de você!

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97 FM, manda um salve, salve aí pro Alex Alves, tá na sintonia. Ele pede a música Coração Pirata do Eduardo Costa, vai estar na sequência. O Maicon, na América do Norte, nos Estados Unidos, também nos acompanhando. Valeu, Maicon. Obrigada pelo carinho. A Sheila Antunes, tá ligado. O Adilson do São Pedro de Açucena. Salve, salve aí pro Maderson de Oliveira no Santa Rita, Matheus. A Juninho do Sininho, Nael, Diego, o Wallace também, ótima tarde para você. Zé Cláudio do Conjunto Si. Salve, salve para Edson Quirino de Sobralha. Muito boa tarde pro Breno, super ligado aí na sintonia. Aparecida do Cabeceira do Bugre. Jéssica Rodrigues do Granduquesa. Priscila Cristina do bairro Jardim do Trevo. Ganhou, faturou, né? Um par de ingressos. A Elton no Granduquesa também, excelente tarde. Vamos de Zé Vaqueiro original. Essa aqui, ó.

0: 97 FM, salve, salve pra Luciene Baldon aí na Bélgica, na Sintonia 97. Também o Ronely Moura nos Estados Unidos, nos acompanhando através do aplicativo. A Sheila Antunes Alves, sempre em sintonia. O Wallace, ótima tarde pra você. José Cláudio do Conjunto Si. Salve, salve aí pra Daiane, o Edson Quirino de Sobralha. Muito boa tarde pro Breno também. Leandro Júnior também, Jéssica Rodrigues do Granduquês, Aparecido Cabeceira do Bugre, a Elza do Cachoeira do Paiol, Geraldinho Montemor também na sintonia, André Felipe nos Estados Unidos nos acompanhando através do aplicativo, a Glaete, a Detinha do Santa Rita, José Maria na Fazenda Rocinha, Priscila Cristina do bairro Jardim do Trevo, Faliston, a Daiane também, eu volto já já com a última sequência.
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4: 97 FM, faltando 6 para as 4. Saideira de hoje com Cristiano Araújo, efeitos, participação de Jorge Matheus. Daqui a pouquinho tem ele, tem Pedro Dantas e o Circuito Sertanejo. Valeu, gente, tudo de bom, até amanhã, a partir do 12:25. Beijão pra você, fui.

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1: Boa tarde para você ligado na Rádio Mundo Melhor. Eu sou o Pedro Cláudio e essa é mais uma edição do Rádio Notícia nesta sexta-feira, 7 de agosto de 2026. O número de famílias brasileiras endividadas voltou a crescer em julho. Mesmo após 3 meses do programa Desenrola 2.0, criado pelo governo federal para tentar reduzir os índices de endividamento no país. Segundo o levantamento da Confederação Nacional do Comércio de Bens, Serviços e Turismo, divulgado nesta quinta-feira, o percentual de famílias com dívidas chegou a 82% no mês passado. O resultado representa alta de 0,4% percentual em relação a junho e aumento de 3,5 pontos percentuais na comparação com julho de 2025. Esse foi o sexto mês consecutivo em que o índice alcançou o maior nível da série histórica da pesquisa de endividamento e inadimplência do consumidor. Ministro Flávio Dino determina a investigação de emendas do PIX. Reportagem Pedro Nascimento.
2: O ministro do Supremo Tribunal Federal, Flávio Dino, determinou nesta sexta-feira que a Polícia Federal investigue possíveis crimes no uso das chamadas emendas PIX, que são repasses diretos de recursos da União para estados e municípios. Essa decisão foi tomada depois que uma auditoria do Tribunal de Contas da União apontou uma série de irregularidades. Segundo o TCU, foram identificados mais de 55 milhões de reais em prejuízos, com falta de transparência, pagamentos feitos sem comprovação, fraudes em licitações e obras não executadas ou superfaturadas. Dino afirmou na decisão que é preciso garantir mais transparência e rastreabilidade no uso do dinheiro público. De Brasília, Pedro Nascimento.
1: Minas Gerais registrou alta de 32,33% nos emplacamentos de veículos entre janeiro e julho de 2026. Segundo o levantamento, mais de 500 mil unidades foram registradas no estado no período. O destaque ficou por conta dos automóveis e comerciais leves, que tiveram crescimento de 41,45%, com quase 400 mil unidades emplacadas. Por outro lado, o segmento de caminhões e ônibus apresentou queda de 14,25%, com pouco mais de 9 mil veículos vendidos nos 7 primeiros meses do ano. Os números mostram desempenho diferente entre os setores do mercado automotivo mineiro. O Rádio Notícia volta com mais informações em uma hora. Produção e apresentação Pedro Cláudio. 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
5: 97 FM 44, boa tarde.
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2: Alô, alô, muito boa tarde. Tá chegando agora na 97 FM o Circuito Sertanejo. Hoje, sexta-feira. Quem vos fala sou eu. Quem apresenta o Circuito Sertanejo sou eu, Pedro Dantas. Agora, 4 horas e 6 minutos. Hoje, dia 7 do 8. Como eu disse, sexta-feira, começando o finalzinho da sua tarde da melhor forma na minha companhia, na sua companhia também, que faz o Circuito Sertanejo acontecer. Muito boa tarde, como vocês estão? Já manda mensagem pra gente aqui no nosso WhatsApp, no 33999891977, que daqui a pouquinho teremos sorteio do baile do Eduardinho. Já já falo dele, mas antes eu falo do nosso Camisa 10, o Rogai Material de Construção, ele que tá sempre marcando presença pra gente aqui no Circuito Sertanejo. E agora sim, eu falo do baile do Eduardinho, que vai acontecer amanhã lá na Arena de Diversões, aqui em Governador Valadares. E a Rádio Mundo Melhor, juntamente com o Circuito Sertanejo, coloca dois pares de pessoas dentro do baile do Eduardinho. Hoje teremos sorteio de dois pares de ingressos para você curtir e ir muito bem acompanhada. Você que ganha o sorteio ganha dois ingressos, então hoje você terá duas chances de ganhar dois ingressos. Isso aí, então não deixa de participar, não deixa de mandar mensagem pra gente aqui no 33999891977. Então vem comigo que o Circuito Sertanejo está só começando. Hoje eu tô ligadinho com vocês até as 18 horas hoje. Antes da gente começar, e lembrando, né, que a partir das 5 horas serão somente as pedidas por vocês aqui no nosso WhatsApp. Então não deixe de participar, porque você, ó, você participando, mandando mensagem aqui no nosso WhatsApp, você concorre a dois pares de ingresso pro baile do Eduardinho. Você tem a sua música tocada e você ganha um abraço, você interage comigo, você conversa comigo. Então você só tem a ganhar interagindo com a gente aqui no nosso WhatsApp, que eu vou repetir mais uma vez para você que não anotou da primeira: 33999891977. Sem mais enrolação, vamos de geninho com participação de Mariana Fagundes, Peão Todo Tatuado. Agora são 4 horas e 8 minutos. Boa tarde.
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0: interagindo com a gente. O meu amigo Matosinho também. Hoje quem mandou mensagem pra gente pedindo música foi a Dona Maria Rosa, a esposa do Matosinho. Ela pediu o Chitãozinho Chororó, Fogão de Lenda, e oferece pro esposo Matusa e a cunhada dela, Neném, que também tá sempre ligadinha com a gente aqui. Daqui a pouquinho vai estar tocando, mas antes, essa vai em especial pra uma querida e fiel rádio ouvinte lá de São José da Cássia, a Dona Lucinéia, que pediu uma especial. E como todos aqui, imagino eu, engloba muita gente, né? A música é especial para os pais. Dia de domingo agora é dia dos pais. Então, ela pediu Rick Renner, Te Amo Pai. A gente já vai tocar ela, mas antes, queria mandar um abraço pro meu amigo Rafael, lá do bairro Jardim Pérola, que acabou de estar presente aqui nos estúdios da Rádio Por Um Mundo Melhor, 97 FM. Veio buscar o par de ingressos, tirou a sua fotinha comigo, corre lá no Instagram da rádio, @RadioMundoMelhor97FM, pra você poder ver a gente na nossa fotinha bonitinha. Se você foi um dos ganhadores, vem aqui no estúdio da 97, tirar uma fotinha comigo também. Mas sem mais enrolação, vamos de Rick Renner, Te Amo Pai. São 5 horas e 9 minutos. Boa tarde.
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10: Dedim de prosa com Giovanni Carreiro.
11: Hoje cedo eu acordei e precisava de coragem. Pedi a Deus uma mensagem pra poder me motivar. Abri a janela, vi o sol, como se fosse um farol bem cedo a me iluminar. Aproveitei que eu já tava de pé, fui fazer meu café. Ouvi cantar o Bem-te-vi. Café pronto, fartura na mesa. Nesse momento eu tive a certeza que a mão de Deus estava ali. Eu que até então estava desanimado, com um pensamento pesado a ponto de desistir, lembrei do meu eu de infância e todos os meus sonhos de criança que eu queria construir. O meu eu que sonhava em ter um lar, fartura na mesa ao acordar, um emprego para conquistar o que a gente sempre sonhou, uma vida pacata e sem muito barulho. Então, eu vi o que o meu eu do passado teria muito orgulho de ver onde a gente chegou. Às vezes, a gente está vivendo aquilo que sempre sonhou e nem se dá conta. Bora pra lida, bora pra luta.

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0: Que é isso? 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

0: 5:36, estamos de volta aqui com o Circuito Sertanejo na 97 FM, a sertaneja do leste de Minas. Passando aqui rapidinho só para agradecer a interação de cada um de vocês aqui no nosso WhatsApp e falar também de um dos nossos parceiros aqui do Circuito Sertanejo, que é a Funerária GV. 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Nós vamos de muita música boa, muitas das escolhidas por vocês aqui no nosso WhatsApp. Daqui a pouquinho a gente volta com o ganhador do nosso sorteio, hein, pessoal? Ainda vai ter o sorteio. Vou entrar em contato com o ganhador, mas não fique de fora ainda, dá pra você ganhar. Só você mandar mensagem pra gente aqui no Circuito Sertanejo pra você ganhar um par de ingressos para curtir o baile do Eduardinho no Arena Diversões amanhã, no dia 8 de agosto. E é isso, vamos de música, daqui a pouquinho eu volto pra sortear o ganhador.
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6: Agora 5h52, faltando apenas 8 minutos para 18 horas para ouvir a palavra do bispo. E por isso eu já vim aqui me despedir hoje do nosso programa. Infelizmente, é só de 4.

às 18, mas segunda-feira estamos de volta, amanhã também estamos aí no Circuito Sertanejo. Pessoal, essa última música eu dedico para uma querida amiga lá do Santa Rita, esqueci do bairro, esqueci o bairro de onde eu vim, meu Deus do céu, mas é isso, pessoal, como eu disse no começo do programa, eu fui nascido e criado no Santa Rita. Logo mais tem uma indiretamente especial para a dona Rafaela Mira lá do Tiradentes, que está sempre acompanhando a gente também. O meu abraço para vocês, muito obrigado, fiquem com Deus, até amanhã. 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Muito obrigado, pessoal, fiquem com Deus e até amanhã, tchau, tchau.

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O anjo do Senhor anunciou a Maria e ela concebeu do Espírito Santo. Ave Maria, cheia de graças, o Senhor é convosco. Bendita sois vós entre as mulheres e bendito é o fruto do vosso ventre, Jesus. Santa Maria, Mãe de Deus, rogai por nós, pecadores, agora e na hora de nossa morte. Amém. Eis aqui a serva do Senhor, faça-se em mim segundo a vossa palavra. Ave Maria, cheia de graças, o Senhor é convosco. Bendita sois vós entre as mulheres, e bendito é o fruto do vosso ventre, Jesus. Santa Maria, Mãe de Deus, rogai por nós, pecadores, agora e na hora de nossa morte. Amém. E o Verbo se fez carne e habitou entre nós. Ave Maria, cheia de graças, o Senhor é convosco. Bendita sois vós entre as mulheres, e bendito é o fruto do vosso ventre, Jesus. Santa Maria, Mãe de Deus, rogai por nós, pecadores, agora e na hora de nossa morte. Amém. Rogai por nós, Santa Mãe de Deus, para que sejamos dignos das promessas de Cristo. Oremos. Infundi, Senhor, vos rogamos a vossa graça em nossos corações, para que nós, conhecendo pela anunciação do anjo a encarnação de Jesus Cristo, vosso Filho, por sua paixão e morte de cruz, cheguemos à glória da ressurreição. Pelo mesmo Cristo, nosso Senhor. Amém.

0: Louvado seja nosso Senhor Jesus Cristo, que a graça e a paz de Deus, nosso Pai, e de Jesus Cristo, nosso Senhor, estejam com todos vocês e seus familiares. Prezados radiovintes, hoje é sexta-feira, dia 7 de agosto, e nós vamos meditar o Evangelho de Jesus Cristo segundo Mateus, capítulo 16, do versículo 24 ao 28. Naquele tempo, Jesus disse aos discípulos: se alguém quer me seguir, renuncie a si mesmo, tome a sua cruz e me siga. Pois quem quiser salvar a sua vida vai perdê-la, e quem perder a sua vida por causa de mim vai encontrá-la. De fato, que adianta o homem ganhar o mundo inteiro, mas perder a sua vida? O que poderá alguém dar em troca de sua vida? Porque o Filho do Homem virá na glória de seu Pai, com os seus anjos, e então retribuirá a cada um de acordo com a sua conduta. Em verdade vos digo, alguns daqueles que estão aqui não morrerão antes de verem o Filho do Homem vindo com o seu reino. Palavra da salvação. Amados radiovintes, as exigências do discipulado lidas antes ou depois da festa da transfiguração do Senhor apontam para o que realmente importa: entregar-se a Jesus e segui-lo incondicionalmente. A necessidade de realizar o plano de Deus em sua vida levou Jesus a não se desviar do caminho da cruz. O que Jesus diz sobre si mesmo é o que orienta a vida do discípulo. Tomar a cruz e seguir Jesus é assumir seu modo de ser e de agir, é crer e colocar em prática o Evangelho, pelo qual se aprende a confiar a própria vida nas mãos de Deus, a exemplo de Jesus. A vida dom de Deus só pode ser salva por Jesus, mas é a pessoa que também se salva mediante a entrega de si mesma a Jesus e por causa de sua missão. Não compensa ganhar o mundo inteiro quando está em jogo a possibilidade de se perder a própria vida e a eternidade do reino. Oremos. Assisti, Senhor, os vossos fiéis e cumulai com a vossa inesgotável bondade aqueles que vos imploram e se gloriam de vos ter como Criador e Guia, restaurando para eles a vossa criação e conservando-a renovada. Por nosso Senhor Jesus Cristo, vosso Filho, na unidade do Espírito Santo. Amém. Meu abraço, amigo, que a bênção de Deus, Pai, Filho e Espírito Santo, desça sobre todos vocês e permaneça para sempre. Fiquem com Deus e até daqui a pouco no programa Fé Católica.
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0: Amados irmãos, amadas irmãs, iniciamos o programa Fé Católica e a nossa catequese hoje é sobre a espiritualidade específica de cada sacramento. Na tradição católica, os sacramentos são vistos como sinais visíveis e eficazes da graça divina, e que cada um possui uma espiritualidade e propósito específico, para acompanhar as diferentes fases e estados da vida. Ele se divide em três categorias principais, como já explicamos em outros programas. Os sacramentos da iniciação cristã são a base da vida da fé, introduzindo e fortalecendo a identidade cristã. A espiritualidade do batismo é a do nascimento e purificação. simboliza e realiza a morte para o pecado e a entrada na vida nova como filho de Deus e membro da Igreja. Deixa uma marca espiritual indelével, por isso não pode ser repetido. Focada no amadurecimento e no envio, a crisma ou confirmação tem como espiritualidade a docilidade ao Espírito Santo, fortalecendo os dons recebidos do batismo para testemunhar a fé com coragem. A Eucaristia, que é o centro e o ápice da vida cristã, é baseada na espiritualidade da comunhão e do alimento espiritual. Consiste em unir-se a Cristo, transformando-se nele e vivendo a caridade sobrenatural e o amor ao próximo. Com relação aos sacramentos de cura, eles oferecem o socorro divino contra as enfermidades da alma e do corpo. Por isso, a espiritualidade da penitência ou confissão é a da misericórdia, reconciliação e cura interior. Propõe um caminho contínuo de humildade, arrependimento sincero, perdão e renovação das forças para vencer as tentações. A unção dos enfermos foca a sua espiritualidade no conforto e na esperança. É a espiritualidade, é própria dessa espiritualidade, a do amparo espiritual diante da dor, da doença ou da velhice, oferecendo força para unir o sofrimento à paixão de Cristo e preparando para a vida eterna. Os sacramentos do serviço e da comunhão e missão, que são dedicados à vocação, edificação e cuidado dos outros. Por exemplo, a ordem tem como espiritualidade a espiritualidade do serviço, doação, do pastoreio. Consiste em agir na pessoa de Cristo para guiar, santificar e alimentar espiritualmente a comunidade dos fiéis. Imprime caráter eterno à alma. Já o matrimônio é baseado na espiritualidade da aliança, do amor fecundo e do dom de si. O casal consagra o seu amor, fazendo do casamento um reflexo do amor de Cristo pela sua Igreja e construindo uma Igreja doméstica no lar. Meu abraço, amigo, a minha bênção. Fiquem com Deus e até o próximo programa.
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0: Amados irmãos, amadas irmãs, iniciamos a novena do Bom Pastor. Sou Dom Félix, bispo da Diocese de Governador Valadares, sou pastor dessa porção do povo de Deus da região do Vale do Rio Doce. É com alegria então que nós iniciamos, em nome do Pai e do Filho e do Espírito Santo. Amém. Peçamos perdão. Senhor Jesus, bom pastor, tem compaixão de nós, porque somos pecadores. Não leves em conta as nossas faltas, mas concede-nos a graça de arrepender-nos dos nossos pecados. Converte-nos a ti. Não nos deixes pecar. Não nos deixes cair em tentação. Livra-nos do mal e perdoa todas as nossas culpas. Amém. Façamos o nosso agradecimento. Ó Deus, nosso Pai, nós te damos graças por todo o bem que nos fizeste até agora. Nós te agradecemos pelos imensos benefícios que concedeste a todos nós, seres humanos, e a todas as outras criaturas tuas que estão no céu, na terra e em todo o universo. Por teu Filho Jesus Cristo, Senhor nosso e bom pastor, a ti, nossa ação de graças, a honra e a glória, pelos séculos dos séculos e por toda a eternidade. Amém. Ouçamos a palavra de Deus. Eu sou o bom pastor. Conheço as minhas ovelhas e elas me conhecem. assim como o Pai me conhece e eu conheço o Pai, e dou a minha vida pelas ovelhas. João 10:14. Meditemos a palavra de Deus.

Façamos agora a nossa intenção geral para alcançar a graça de perdoar as ofensas. Ó Deus de bondade, tu que não levas em conta nossas culpas, tu que perdoas a todos que te ofendem, dá-nos um coração manso e humilde, como é o coração de Jesus. Concede-nos a graça de perdoar sem restrições e sem medidas a todos que fazem o mal contra nós. Não permitas que caiamos na tentação de pagar o mal com o mal. Ensina-nos a amar nossos inimigos e a rezar com frequência pelo bem deles. Nós te pedimos por Cristo Senhor nosso. Amém. Façamos agora uma pausa para que no silêncio do nosso coração, com os olhos fixos na imagem do bom pastor, seja feito a ele o pedido de graças que desejamos receber dele por meio desta novena.

0: Oremos. Senhor Jesus, Filho de Deus e Filho de Maria, tu que és verdadeiro Deus e verdadeiro homem, tem piedade de nós. Senhor Jesus, tu que és o Cristo de Deus, tem piedade de nós. Senhor Jesus, tu que és o bom pastor, atende a nossa súplica. Rezemos uma Ave Maria, pedindo à nossa querida Mãe do Céu que, por intercessão dela, sejam recebidas as graças do bom pastor que dele esperamos obter. Ave Maria, cheia de graças, o Senhor é convosco. Bendita sois vós entre as mulheres, e bendito é o fruto do vosso ventre, Jesus. Santa Maria, Mãe de Deus, rogai por nós, pecadores, agora e na hora de nossa morte. Amém. Neste momento, nós vamos abençoar a água. Ó Deus Criador, nós te damos graças porque criaste a água para nos dar vida, saciar nossa sede, para lavar e refrescar nossos corpos, para molhar a terra e fazê-la produzir frutos que nos alimentam e sustentam. Nós te agradecemos pela água do batismo, pela qual tu nos purificas, a fim de que tenhamos uma vida limpa da sujeira do pecado e sem nenhuma mancha do mal. Nós te damos graças porque, por Jesus Cristo, que ofereceu a uma mulher samaritana e continua oferecendo a todos nós a água viva, da qual quem beber nunca mais terá sede, tu sacias a sede de todos os seres humanos. Abençoa, ó Pai, esta água que colocamos em tua presença. Concede a todos que fizerem uso dela tua proteção e a cura de suas enfermidades. Assim como pela passagem dos hebreus pelas águas do Mar Vermelho, tu os libertaste da escravidão do Egito, a todos que usarem desta água, livra-os de todos os males. Nós te damos graças e te pedimos por Jesus Cristo, Senhor nosso. Amém. Façamos agora a nossa consagração ao bom pastor. Ó bom pastor, nós te consagramos toda a nossa vida. A ti confiamos nossas famílias e nossos amigos. Tudo que temos e tudo que somos entregamos a ti. Tu és a fonte da vida. De ti procedem a cura e a libertação de todos os males. Tu és nossa luz e salvação. Queremos ser tuas ovelhas e pertencermos para sempre ao teu rebanho, pois junto de ti encontramos acolhida, paz e segurança. De todos os temores, tu sempre nos livras. Em ti pomos toda a nossa esperança, pois quem em ti espera jamais será decepcionado. Bom e eterno pastor, seguindo a ti com fidelidade, sabemos que após nossa peregrinação neste mundo, seremos recebidos por ti no céu. Lá, conforme tua promessa, viveremos para sempre contigo e teremos a felicidade eterna. Amém. Rezemos juntos a oração que o Senhor nos ensinou, através da qual nós chamamos a Deus de Pai e nos comprometemos a viver como irmãos e irmãs. Pai nosso que estais nos céus, santificado seja o vosso nome. Venha a nós o vosso reino. Seja feita a vossa vontade, assim na terra como no céu. O pão nosso de cada dia nos dai hoje. Perdoai-nos as nossas ofensas, assim como nós perdoamos a quem nos tem ofendido. E não nos deixeis cair em tentação, mas livrai-nos do mal. Amém. Recebamos agora a bênção do bom pastor. Que o bom pastor nos olhe com amor, traga luz aos nossos olhos e serenidade para o nosso coração. Amém. Que o bom pastor nos abrace agora com ternura, de modo que sintamos o afeto do seu divino coração. Amém. Que o bom pastor seja nosso guia, nos faça conhecer sua estrada, nos conduza e conduza nossas famílias pelos caminhos da paz e da felicidade. Amém. Ao bom pastor, a honra, a glória e o louvor para sempre. Amém. Que a bênção de Deus, Todo-Poderoso e rico em misericórdia, Pai, Filho e Espírito Santo, desça sobre todos nós e permaneça para sempre. Amém. Fiquem com Deus.
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1: Mundo Melhor, 19:04.
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0: Anota bem meu conselho. Antes de amar alguém, se ame primeiro.
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1: Mundo Melhor, 20:06.
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2: Mundo Melhor, 20 horas, 7 minutos.

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4: Esse ano vocês fiquem espertos na hora de você escolher os caboclos que você vai votar. Pra modo não acontecer, tem lascar com a nossa vida, tudo por culpa de você. Vai ter uns candidatos bonitos, de boa fala e postura, ex-jogador de futebol, ex-BBB, essas figuras. Que não dão nessa pelo povo, e sim por quanto fatura. Vai ter uns candidatos também que já vem com mala intenção, com um discurso que defende a soberania da nação, para vender as nossas riquezas enquanto coleciona mansão. Você fica veaco também com aqueles que falam em privatizar. Aí, se eu coloquei num cargo público, foi para ele administrar, não para vender o que é público para nós precisar pagar. Porque se for desse jeito, não precisa nem nós ir lá votar.
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1: Olá, boa noite.
2: Boa noite para você que nos acompanha em todo o país.
1: Sexta-feira, 7 de agosto de 2026.
2: E vamos ao destaque do dia.
1: 20 anos da Lei Maria da Penha.
2: Marco legal brasileiro de prevenção e enfrentamento à violência doméstica e familiar contra as mulheres.
1: Ao longo de duas décadas, a legislação foi aperfeiçoada para ampliar os mecanismos de proteção. Márcia Fernandes.
3: Além dos mecanismos para responsabilizar os criminosos, a lei criou medidas protetivas para as mulheres, como o afastamento do agressor do lar e a proibição de aproximação da vítima.
2: Alerta de desmatamento na Amazônia e no Cerrado teve redução em agosto de 2025 a julho de 2026.
1: Os dados são do DETER, Sistema de Detecção de Desmatamento em Tempo Real. Gabriela Noronha.
4: Por meio de imagens de satélites, os dados do DETER produzem alertas diários para orientar ações de fiscalização e controle do desmatamento.
2: Campanha de multivacinação.
1: Está na hora de atualizar a caderneta de crianças e adolescentes menores de 15 anos. Luana Karen.
5: Entre as doenças prevenidas pela vacinação estão tuberculose, hepatites A e B, poliomielite, rotavírus, pneumonias e meningites.
2: Hoje, na apresentação da Voz do Brasil, Nazi Brum e Mariana Jungmann.
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6: Hoje, quando a lei batizada com o meu nome completa 20 anos, eu gostaria de fazer algo diferente. Gostaria de falar com você como quem escreve uma carta ao Brasil.
2: Essa é Maria da Penha, farmacêutica cearense de 81 anos.
6: Há 43 anos, minha vida mudou para sempre. Eu sofri uma tentativa de feminicídio que me deixou paraplégica. Eu lutei 19 anos e 6 meses para que o meu agressor fosse responsabilizado. Uma espera que nenhuma mulher deveria enfrentar. Ao longo desse caminho, ouvi muitas vezes que eu deveria desistir, mas eu não podia desistir, porque aos poucos eu entendi que aquela história não era só minha. Ela representava a realidade de milhares de mulheres brasileiras e quando buscavam proteção, encontravam silêncio, descrédito e omissão. E agora eu gostaria de convidar você a fazer uma reflexão. Você já parou para pensar como estaria o Brasil hoje se não tivesse na Lei Maria da Penha?
1: 20 anos depois de promulgada a lei, a história de Maria da Penha é reconhecida internacionalmente.
2: E abriu portas para que outras mulheres lutassem contra a violência doméstica.
1: Além de punir a violência física, a Lei Maria da Penha também ampliou o olhar sobre outros tipos de agressão.
2: Violência psicológica, patrimonial e sexual, por exemplo, foram reconhecidas com a lei criada há duas décadas.
1: Vamos saber mais detalhes sobre a lei na reportagem de Márcia Fernandes.
3: Uma história de violência que marcou a vida de uma mulher e resultou na lei que hoje ampara outras vítimas. Nos anos 80, Maria da Penha sofreu duas tentativas de homicídio pelo então marido. Na primeira, ele atirou contra as costas dela, o que a deixou paraplégica. Ele não assumiu a autoria do crime e alegou ter sido um assalto. Algum tempo depois, tentou eletrocutá-la. O caso virou uma longa batalha judicial que durou cerca de 20 anos e foi parar na Comissão Interamericana de Direitos Humanos, que reconheceu a negligência do Estado brasileiro diante da violência doméstica. Maria da Penha tornou-se uma das principais defensoras dos direitos das mulheres no Brasil e deu nome a uma lei. Ela destaca a importância dessa lei na proteção às mulheres.
6: Ao longo destas duas décadas, milhões de mulheres romperam o silêncio, encontraram proteção, tiveram acesso à justiça, salvaram suas vidas. É como eu costumo dizer, a Lei Maria da Penha veio para resgatar a dignidade da mulher brasileira.
3: Já a advogada e doutora em Direito Público, Daniela Portugal, comenta que a lei, criada em 2006, mudou a forma de tratar a violência doméstica no país.
7: Durante muito tempo, acreditamos que a violência contra a mulher seria somente a violência física. E a gente passa a ter uma consciência maior para outras formas de violência que são expressamente referidas na lei, como é o caso da violência patrimonial, da violência sexual, a violência moral, a violência psicológica.
3: A Lei Maria da Penha vale para casos ocorridos na unidade doméstica, no âmbito familiar e em qualquer relação íntima de afeto, mesmo sem convivência. Além dos mecanismos para responsabilizar os criminosos, a lei criou medidas protetivas para as mulheres, como o afastamento do agressor do lar e a proibição de aproximação da vítima. O atendimento às mulheres em situação de violência também foi ampliado. A lei determina ainda que União, estados e municípios atuem de forma integrada para prevenir violências por meio de campanhas e atendimento policial.